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1: Hora certa.
2: 9:25.
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1: 10:01.
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0: Estação BFM e a hora certa. 10:48.
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1: Hora certa.
2: 11:30.
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1: Hora certa.
2: 11:58.
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1: Hora certa.
0: 4:25.
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1: 4:55.
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2: Maravilha, então, gente, estamos chegando aqui e a partir de agora tem Baú Sertanejo. Obrigado aí pelo teu carinho, pela tua audiência. Você de qualquer parte da cidade, do Brasil e do mundo tá ligado com a gente. E a gente sempre tá ligado em você. E não importa o dia, não importa a hora, a gente tá levando alegria pra você. Alegria, alegria.
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1: Hora certa.
2: 5:26.
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1: 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Esse amor, hein, Santana?

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2: 6:01.
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Começando mais um Raiz Sertaneja, está começando mais um dia cheio de alegria. Eita maravilha! Bom dia, sextou, ah, que coisa boa! Mais um dia cheio de alegria, de muitas bênçãos. Ah, bom demais estar aqui no estúdio para fazer mais um programa para você. É, para você, gente, com muita determinação, amor no coração, com muita vontade de ser feliz. Vamos encerrar essa semana com chave de ouro? Vamos, então vem comigo. Ah, gente, levanta aí, levanta, põe o pezão direito no chão. Para você que já levantou, bora lá. Ah, vamos fazer o café, vamos juntos, vamos lá até as 9 da manhã com muito modão, muita coisa boa preparada para você, sempre com todo carinho, viu, gente? E vamos convidar, sabe quem? Papai do Céu para estar conosco, né? Que ele possa nos guiar, que ele possa nos orientar, nos dar discernimento, que ele possa estar, ó, abrindo os caminhos, né? De acordo com os seus planos, aquilo que não for legal, que ele feche as portas, sabe? Que a gente não entende, às vezes não compreende na hora, mas a gente sabe, quando Deus está no controle, né? Tudo é melhor, né? As escolhas, os sonhos, os planos de Deus possam ser os nossos e que possamos entender e compreender e permitir que ele esteja no controle da nossa vida, né? Nós possamos confiar e acreditar nele sempre. Então, vem conosco, né? Vem comigo, vem com os nossos ouvintes, abençoe cada um de nós, cada um dos familiares que estão aqui conosco. E assim vamos começar a nossa sexta-feira. Gente, participe, viu? O WhatsApp está aberto, é o 44-4141-4410. E o 449-8837-4005 para você falar comigo, mandar sua mensagem aí, ó, mandar seu bom dia, seu oi, pedir seu modão, que a gente vai estar atendendo você com o maior carinho do mundo, tá bom? Bora lá então, deixa eu falar com os meus queridos ouvintes que estão comigo aqui, já estão mandando suas mensagens. Bom dia, Reginaldo Ribeiro, bom dia, rapaz, já na lida. O agro não pode parar, né? Não pode, não pode. Que bênção, né? Que é o Brasil, que são as terras, a agricultura, o agronegócio no Brasil é o que mantém esse paizão, é o celeiro do mundo. O Brasil é fantástico, viu? Um abraço, Reginaldo. Deus abençoe. Bom trabalho para você. Vamos juntos, hein? Vamos juntos. Geraldo Brito. Bom dia, Geraldo. Você tá bom? Tudo certinho? Bom dia também a Roseli Garcia. Roseli, bom dia, minha querida. Um abraço para você. Quem mais? Bom dia. Tia Lena, tio Carlos, bom dia. Um abraço, ótima sexta-feira. A Cris Miliati, bom dia, Cris. Deus te abençoe sempre, esteja sempre ao seu lado, te guiando, te protegendo. Um abração para o Rafael. Um abraço para o Marco André e toda a família aí. Que Deus abençoe vocês demais da conta. Esteja ao seu lado nos momentos bons, nos momentos difíceis, que ele possa estar sempre contigo, tá, minha querida? Deus abençoe sempre, viu? Quem mais está por aqui? Vamos ver. O Elton Bueno. O Elton, bom dia, Elton. Você tá bom, rapaz? Tudo certo? Como é que vai você? Ótima sexta-feira. Que maravilha, viu, gente? Coisa boa, viu? Bom dia também ao Luiz Carlos. Ô Luiz Carlos, bom dia, rapaz. Já vou ouvir o seu áudio, tá? Forte abraço pra você, que Deus abençoe. Ótima sexta-feira, tá bom? Esse é o Raiz Sertaneja, velho. De segunda a sexta-feira, das 6 às 9 da manhã. Vamos que vamos pra encerrar a nossa semana. Alexandre Oliveira. Bom dia, Alexandre. Tudo bem? Tudo certinho? Ótima sexta pra você, meu irmão. Deus abençoe ricamente, viu? Eita, mas é bom demais ter você aqui comigo, viu? Que alegria, gente, como é gostoso, tá? Vocês não têm ideia. Alice Alves, bom dia, Alice Alves, bom dia. Bom dia também a Dona Cida. Oi, Dona Cida, bom dia, como é que vai? Alice Alves, bom dia, Alice Alves, bom dia. Bom dia também a Dona Cida.

A Nilza, a Yolanda, todo o pessoal aí, ó. Falo que eu mandei um abraço apertado, tá? A Roseli Piveta, não sei se eu falei, mas um abraço a todo mundo aí, tá? Deus abençoe, ótima sexta-feira. Bom dia também. Deixa eu ver aqui. A Simone Oliveira. Bom dia, Simone. Como é que vai? Tudo certinho? Um abraço aí a todo o pessoal da academia. Um abraço a todo o pessoal da Escola Cívico-Militar Presidente Arthur. Um abraço a toda a equipe, professores, alunos, pessoal que faz a máquina girar, né? Que faz a escola ser uma das melhores aqui da região, tenho certeza disso. Deus abençoe vocês aí. Forte abraço, tá? Bom dia, Dalila! Bom dia, Dalila! Tudo bem? Como é que você tá? Um abração pra você. Cléo Souza. Cléo Souza. Ô, Cléo, bom dia. Como é que tá o pessoal aí em Jundiaí, São Paulo? Deus abençoe, um forte abraço, ótima sexta-feira, viu? Gente, quem mais? Deixa eu ver quem mais está por aqui. Wanderson Veracruz. Ô, Wanderson, bom dia, rapaz. Tudo bem, tudo certinho? Moacir Escárdua também está por aqui. Já a família Escárdua, lá de Vitória, Espírito Santo. Ô, Moacir, bom dia, viu? Ótima sexta-feira para você, para sua família, um ótimo final de semana, que seja repleto de muitas bênçãos. Maravilha. Bora começar, né, gente? O Carlos, da Casa do Mecânico, lá em Santa Catarina. Um abraço, Carlos. Um abraço para você, para sua esposa, sua filha, tá bom? Tá em Criciúma. Eita, bom demais, rapaz. Um abraço, viu? Deus abençoe, tá? Então, vamos que vamos. São 6:12. Então vamos começar o programa. Respira fundo. Deixa eu falar uma coisa muito importante para você. Cuidado com seus medos. Gente, o medo, ele toma conta do coração. E eles podem estar roubando os seus sonhos, tá? Os seus sonhos. Então, cuidado, tá? Deus te acompanhe sempre, seja sempre contigo, e que os seus sonhos sejam os sonhos de Deus. Então, respira fundo, coloca aquele sorrisão no rosto, aquele sorriso mais lindo do mundo. Vem comigo e diz assim, ó: bom dia!

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1: Ah, meu amigo Carlos, como é que tá aí, Carlos? Tudo certinho? Criciúma, uma cidade maravilhosa em Santa Catarina, né? Uma cidade forte, uma cidade importante do estado. Ah, um abraço aí também ao Cláudio, cunhado, então. Ô Cláudio, um abração pra você, rapaz. Deus abençoe, viu? Você e toda a família, um abraço a todos aí em Criciúma. Ah, rapaz, o Carlos pediu a música aqui do Lourenço e Lorival. Então, desce a agulha, produção. Manda lá, Lourenço e Lorival, Menina da Aldeia.

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1: 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Agora são 6 horas e 28 minutinhos, 6h28. 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
3: Itambé FM e a hora certa.
4: Hora certa.
5: 6 horas e 32 minutos.
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3: Vem comigo, vamos dar uma olhadinha como é que fica a previsão do tempo para hoje, para o final de semana. Alerta amarelo para tempestade continua para Santa Catarina, Paraná, Rio Grande do Sul, Mato Grosso do Sul, São Paulo. Então essas regiões fica aí em alerta, alerta amarelo, viu gente? É, não é o alerta laranja nem o vermelho, mas muita atenção aí nessa região, viu? Tá? É, ó, hoje é sexta-feira, mínima de 20 graus, máxima de 32, tá? É interessante. E não, ainda continua o alerta vermelho aqui para amanhã. O alerta vermelho foi indo, né? De temperatura acima de 35 graus, mas é, isso é bom, que tá, já está quente, imagina, né? De, acima de 35 graus ia judiar bastante, né? Mas agora de hoje, mínima de 20, máxima de 32, dia de sol com muitas nuvens, na parte da tarde, à noite com a nebulosidade diminui. Não tem previsão de chuva para hoje não, tá? A umidade está em 46% e as rajadas de vento vão ficar entre 35 quilômetros e a sensação térmica entre 20 e 27. Tá? Agora amanhã tem um alerta vermelho ainda, né? Mas tava para amanhã, para domingo, para segunda-feira, pelo menos por enquanto aqui tá aparecendo só para amanhã, para domingo não, para segunda-feira tem alerta vermelho, mas é para vento, viu gente? Então vamos lá, vamos por partes, vamos para amanhã. Sábado, dia 29, mínima de 23, máxima de 35 graus. Dia de sol com muitas nuvens à tarde. À noite a nebulosidade diminui. Não tem previsão de chuva, mas tem dois alertas vermelhos. Para temperatura acima de 35 graus e para ventos acima de 52 km. Então vamos ficar atentos, além da umidade estar também muito baixa, em torno de 39%. Domingo tem previsão de chuva. É, sol com muitas nuvens no período da manhã, né? À noite com céu nublado e pancadas de chuva à noite. Está em 61%, pode ser que aconteça mesmo a chuva e vai ser muito bem-vinda devido ao calor. Temperaturas em torno de 24 a 34 graus, sensação térmica de 24 a 29. As rajadas de vento vão continuar em torno de 47 km. Agora, segunda-feira, mínima de 23, máxima de 32, com rajadas de vento acima de 50 km. Então, esses ventos são sempre preocupantes, viu? É, sensação térmica vai ficar entre 23 e 26 graus e a temperatura entre 23 e 32. A chuva vem também, e é mais certeza na segunda-feira, porque está em 89%. Então, a chance de chuva para segunda-feira é bem grande, tá? E qualquer alteração, a gente vai estar passando para você aqui na Itambé FM 105,9. Essa foi a previsão do tempo. Fique ligadinho. Agora são 6 horas e 38 minutos.
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3: Esse é o Raiz Sertaneja de segunda a sexta-feira, das 6 às 9 da manhã. Bom dia, alemão. Bom dia, rapaz. Tudo certinho? Ah, maravilha. Alemão, rapaz, eu tava vendo aqui a foto do perfil. Alemão by Night, a tradução do sucesso. É, rapaz, ficou bacana. É, no estúdio legal, olha aí, programa. Onde vai ser o programa? Quando começa, alemão? É, rapaz, eu já fiz programa de rádio à noite e não tem como, né? Essas versões by night, tradução e muito mais, era legal demais da conta, viu? Mas eu acho que eu me identifico mais com o sertanejão, né? Eu sou caipira, caipira do caipira nato. Como... Um abraço, alemão, Deus abençoe, viu? Ah, bom dia, Nair Pasquarelli. Bom dia, Nair, tudo bem? Ótima sexta-feira. Ah, bom dia também ao meu querido amigo Paulo Bimbato, lá em Vila Velha. Ô Paulo, um abraço pra você. Pessoal, é lá em Vila Velha, Espírito Santo. É, o Paulo pediu uma música aqui, olha, Vivendo Aqui no Mato, né? De Paulo Bimbato para Sandra Alzira, de Vila Velha. Um abraço pra vocês aí, gente. Deus abençoe, viu? Já separei aqui, trio Parada Dura, Vivendo Aqui no Mato. Forte abraço a todos em Vila Velha. Helena, bom dia, Helena, tudo bem? Fala comigo, como é que você tá? Tudo certinho?
4: Bom dia.
3: De pé. Bem, tá de pé,
4: toca
3: que maravilha.
4: Um sertanejo aí pra mim, do Reino Encantado,
3: meu
4: com
3: Reino
4: Daniel.
3: Encantado. Já separei, bom dia, bom ótimo dia pra você, Helena, Deus abençoe, forte abraço. Bom dia também a Adriana Peixoto. Ô Adriana, bom dia, tudo bem? Tudo certo? Para hoje, que as bênçãos do Senhor sejam derramadas sobre sua vida, sua casa, sua família. Ótimo dia para você também, muito obrigado. E assim seja, né? Para nós todos, para nossos queridos ouvintes. Um forte abraço, Adriana. Obrigado aí pelo carinho, viu? É, bom demais, né, gente? É. Quem mais está por aqui? Deixa eu ver aqui. O Adriano Bueno. Adriano, como é que você está, rapaz? Ótima sexta-feira, viu? Deus abençoe ricamente, tá? Ah, também. A Maria Helena, deixa eu ver aqui, a Maria Helena, deixa eu ver, a Maria Helena não mandou um áudio? Não, agora não, mas eu vou ver, acho que mandou no WhatsApp daí também, ontem a gente não conseguiu tocar, mas eu vou rever aqui, Maria Helena, a gente já vai separar aqui a sua música, tá bom? É. Vamos de música então? 6h41 aqui na Itambé FM. Acerta o seu aí, eu arredondo o meu aqui. Vamos juntos até as 9 da manhã. Trio Parada Dura.

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1: Ah, bom dia, Tuca! Bom dia, rapaz! Em Vitória, Espírito Santo, manda um alô pro Heitor e pra Sofia. Alô, Heitor! Alô, Sofia! Um abração pra vocês! Boa aula! Tô indo pra escola em Santa Teresa. Um abraço pra vocês aí, ótimo dia! Estuda bastante, hein? Tá valendo! Importante!

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0: Obrigado, é top demais, do Val e Darvi, Jean Giovanni, Casinha Branca, essa música é simplesmente fantástica. Você ouviu também Daniel, Meu Reino Encantado e Trio Parada Dura, Vivendo Aqui no Mato. 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Eita, 6h57.
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3: Itambé FM e a hora certa.
5: 6h58.
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5: Ah, bom dia, meu amigo Moacir Escardo, de Vitória, Espírito Santo. Moacir, você tá bom, rapaz? Tudo certinho? Ontem você me mandou essa mensagem, esse texto, acabou não dando tempo da gente falar, mas eu achei muito importante, muito bacana, né? E eu concordo plenamente, sabe? A única vez que alguém ou um ser humano olha para um outro irmão, para um outro ser humano, de cima para baixo, é quando ele está ajudando essa pessoa a se levantar. Todos deveríamos pensar assim, né? Somos todos iguais perante Deus, gente. O grande arquiteto desse universo, quando ele criou o ser humano, ele não fez distinção de raça, cor, nada disso. Somos todos seus filhos. E somos todos iguais, temos o mesmo valor. Quando ele enviou seu filho para morrer na cruz do Calvário, ele enviou para salvar a todos. A todos. Igualmente, tá? Então, não se sinta melhor ou maior que ninguém, tá? E quando você for olhar, como diz aqui o texto, de cima para baixo para alguém, que seja para ajudá-lo a levantar, tá bom? Guarde isso em seu coração, achei muito importante, moço. Obrigado aí, tá? Deus abençoe. Ah, maravilha, viu? Que coisa boa. Bom dia, bom dia. A Marjorie, pessoal das lojas Quero Quero. Odair Gomes, bom dia, Odair, você tá bom? A maior bênção não é ter tudo, é ter Deus em tudo. Fantástico, faz toda a diferença, né? Ter Deus em tudo resolve tudo também, né? Um abraço, meu irmão. Olha, fantástico, gostei demais. Bom dia também, Nair Pelizé. Bom dia, Nair. Ótima sexta-feira para você. Que Deus abençoe você e toda a sua família, Nair. Tá bom? Um abração, tá? Ah, que bacana, viu? É bom demais estar aqui com vocês. E obrigado pelas mensagens, gente. É simplesmente fantástico. Bom dia, Jair. Você tá bom, Jair? Tudo certinho? O Jair mandou assim, olha, Senhor, entrego esse dia em tuas mãos. Guia os meus passos, fortalece a minha fé. Abençoe minha família e me conceda um dia de paz. Assim seja para nós todos aí. Forte abraço. Aparecido Riguioli, o Aparecido. Bom dia, garoto. Você tá bom? Tudo certo? Deus abençoe. Bom trabalho. Ótima sexta-feira. Também a Luzia Cristina. Ô, Luzia. Bom dia, Luzia. Ótima sexta-feira para você, viu? Deus abençoe. A Maria Helena. Maria Helena, bom dia. Agora sim, ô Maria Helena, vamos ouvir o seu áudio aqui, vai.
6: De feira, tudo bem com você? Gostaria de ouvir a música da Coelho do Cabertinho, Último Julgamento. Três para todos da minha família, para todos vocês aí da rádio. Com Deus, meu amigo.
5: Maria Helena, muito obrigado, viu? Já vou separar aqui o Léo Canhoto e o Robertinho com um dia de atraso, me perdoe aí, mas é aquilo que eu sempre falo, gente. Se eu não consigo às vezes tocar no mesmo dia, eu vou dar um jeito de tocar no dia seguinte, tá bom? E me lembra também, gente, pode lembrar que é importante, viu, gente? Faz toda a diferença quando vocês dão um alô, falam, ô, Oliveira, não tocou minha música. São muitas mensagens hoje. É impressionante, eu agradeço a Deus todos os dias aí pela audiência que a gente está tendo pelo Brasil afora. Então, às vezes o áudio se perde, né? Vai indo lá, vai ficando pro final. E aí, é só me lembrar, manda um oi lá, Oliveira, faltou minha música. E se eu não conseguir tocar um dia, eu toco no outro. Não tem problema não. Maria Helena, um abraço para você, pro Vivalter. Deus abençoe vocês, ótima sexta-feira e muito obrigado, viu? Sempre pelo carinho, pela atenção de vocês aí. Forte abraço, tá? Já vou separar a música aqui, ó. Agora são 7 horas e 5 minutinhos, 7 e 5. Daqui a pouquinho tem a história da moda de viola contada aqui pelo Oliveira Júnior. Hoje a gente vai falar da dupla João Mineiro e Marciano. Ai, tá 7:05. Teodoro e Sampaio. Tem que tá feio, né? Tá feio, tá feio.

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1: Agora são 7 horas e 16 minutinhos, 7:16. Bom dia, Rose. A Rose pediu a música aqui do Eduardo Costa, reclamando sua ausência, com Amado Batista. Essa música é linda demais. Ela oferece aí para todas as meninas da creche: a Roseli Piveta, Dalila, Yolanda, Keila, Kate Kelly, Josi, todo o pessoal aí, ó. Um abraço para vocês. São 7:16. Eduardo Costa.

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1: 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Agora são 7 horas e 20 minutinhos. 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
3: Itambé FM e a hora certa.
4: Hora certa.
5: 7:23.
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1: Deixa eu falar pra vocês que eu já tô esquecendo, rapaz do céu, olha. Falo pra você que a cabeça falha, não tem jeito, ó, hoje tem sorteio. O sorteio de hoje qual que é? É que aconteceu o seguinte, o circo está aqui na cidade de Floresta, tá? E nós temos 10 ingressos pra sortear pra você hoje no programa, hoje. Então, fala pra mim, você quer ir no circo? Mas ó, tem que querer e tem que ir, viu gente? É, porque senão você acaba tirando a oportunidade de alguém que queira ir e acaba ficando sem. Então, eu vou estar sorteando 10 ingressos. Fala comigo, fala Oliveira. Eu vou no circo e eu vou estar sorteando, tá bom? São 10 ingressos, são 10 oportunidades, tá? É, são 10 famílias diferentes, tá bom? É, se for para uma família, não vai ser dois para a mesma família, tá? Então, fala comigo e já vai mandando aí, ó, dizendo que você é... quer ir no circo? Circo muito bacana, viu gente? É, chique no último. Então, manda aí pra mim que eu já vou estar sorteando aqui. Daqui a pouquinho a gente já faz sorteio de 5 nomes. Depois, no final do programa, a gente faz de outros 5, tá bom? Então, fala comigo. Bom dia, Luiz Antônio. Você tá bom, rapaz? Tudo certinho? Como é que vocês estão por aí? Tudo na paz? Um abração a todos. Bom trabalho, pessoal da área da construção. Sempre ligadinho com a gente. É, um abração aí pro seu irmão Yuri, pro teu pai, Lorivaldo e todo o pessoal aí, tá bom? É, gente, bora trabalhar, né? A gente não nasceu rico, né? Até é bonito, né? Mas rico não. Então, bora, vamos que vamos. Tamo pra luta, é isso aí. Então, ó, gente, vai falando aí se você vai pro circo, hein? É que eu vou estar fazendo o sorteio aqui, tá bom? Maria, Nova Olímpia. Bom dia, pessoal de Nova Olímpia. Deus abençoe aí. Deus abençoe, esteja sempre com vocês. Um abração, saudade de todo mundo aí, viu? É, maravilha. Um abraço pro Valdir, um abraço pro Alan, pra Michele, pras meninas. Um abraço, tia. Deus abençoe, tá? É, quem mais tá por aqui? Vamos ver. Seu Rudinei. Ô, seu Rudinei, como é que vai aí o pessoal em Foz do Iguaçu? Família Bonifácio, um abração pra vocês aí, tá? Seu Rudinei pediu a música Rei da Pecuária, com João Carreiro e Os Bonifácio. Seu Rudinei, tá na ponta da agulha, tá? É, tá aqui na sequência, a gente já vai tocar. Obrigado aí pelo carinho de sempre, obrigado pela audiência. Um abração pra vocês aí em Foz do Iguaçu, tá? Cidade linda, maravilhosa. Eu sempre gostei muito de Foz do Iguaçu, né? Quem sabe, um dia se eu tiver por aí, a gente reúne aí pra tomar um cafezinho, tá bom? Um abração pra vocês. Quem mais tá por aqui? Vamos ver... Ah, o Yuri, bom dia Yuri, bom dia. O Walter, pessoal da Retífica Paissandu, Walter, bom dia.
2: Bom dia Oliveira Júnior, tudo bem Oliveira?
1: Graças a Deus, rapaz.
2: Sextou,
1: sexta-feira
2: para todos.
1: Um abraço meu amigo, um abraço. Pessoal da Retífica Paissandu, que Deus abençoe vocês aí, bom trabalho, ótima sexta-feira. Tamo junto Walter, Deus abençoe a todo o pessoal aí, viu? A Rosana Couto, a Rosana, lá de Paracatu, Minas Gerais. Ô Rosana, bom dia, você tá bem? Tudo certinho? A Rosana mandou assim, olha, não existe caminho difícil quando Deus é o nosso guia. Verdade, verdade. E quando tiver difícil, Rosana, normalmente ele nos carrega no colo, né? É sempre assim. Rosana, muito obrigado, viu? Um abração pra vocês aí na terrinha de Minas Gerais. É o Nildo, pessoal da JP Assistência. Ô Nildo, um abraço pra você, um abraço a toda a equipe aí da JP Assistência Técnica de Celulares. Deus abençoe, Nildo. Um abração pra todos, viu? Ótima sexta-feira, bom trabalho. Ah, Dagmar Gaspar, ô Dagmar, bom dia. Você tá bem? Tudo certinho? Ah, ótima sexta-feira, Dagmar. Tá chegando o final de semana, né? Ah, que Deus abençoe você, sua mamãe, a tia, toda a família, todo o pessoal, um abração para os seus filhos, Deus abençoe sempre, tá? Ah, quem mais? A Dulce Carlotto. Ô Dulce, bom dia, Dulce.
3: Bom dia, Oliveira.
1: Tudo bem? Tudo
3: Deus
1: certo?
3: Deus abençoe seu dia.
1: Amém. Meu. Obrigado, meu querido.
3: Deus abençoe o dia nosso, né?
1: Amém. É, que Deus se faça presente. Ô Dulce, muito obrigado, viu, pelo carinho. Abração pro Danielzinho, que Deus abençoe vocês sempre. Um abraço pro Cristiano. É, ótima sexta-feira para nós. Sandra Mara Freitas, né? Cadê a Sandra? Tá aqui. É, oi Sandra, bom dia. Um abraço para você, ótima sexta-feira. É, um abraço também. É, cadê? Tá aqui a Judite Segantinho. Ô Judite, fala comigo.
4: Oi, bom dia.
1: Bom
4: tudo
1: dia,
4: bem?
1: Tudo
4: uma
1: bem.
4: Uma ótima sexta-feira e um bom final de semana.
1: Obrigado.
4: Um abraço.
1: Um abraço. Judite, Deus abençoe. Muito obrigado pelo carinho, viu? Um abração pra você. Ótima sexta-feira, tá? Ah, que maravilha, viu? É, quem mais? O Gisvaldo tá aqui também. Ô Gisvaldo, bom dia, Gisvaldo. Gisvaldo mandou assim, ó, ter fé é a certeza firme das coisas que não se veem, a força interior para superar os momentos difíceis. É verdade, né? O firme fundamento das coisas que se esperam e a prova das coisas que não se veem. Esse Hebreus 11, verso 1, é a essência, né? Explicando exatamente o que é a fé, né? Que a fé possa estar em nossos corações, Gisvaldo. Forte abraço, viu? Eu sempre falo que a fé é um músculo a ser exercitado, viu, gente? É. Então, exercite a sua fé. Acredite, confie. Deus está no controle hoje e sempre, tá bom? Vamos de música, então. 7h32. Rei da Pecuária, João Carreiro e os Bonifácio.
5: Estamos aqui em Campo Grande, Mato Grosso do Sul, na casa do João Carreiro. E vamos cantar uma música de Ronaldo Viola e Praiano, o Rei da Pecuária.
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0: Os Bonifácio, o treino é fácil.
1: Segura, compadre.
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0: Haja coração, Chris e Ralph, e agora o que será de mim? É, Chitãozinho, Chororó, Ponto Negro, Ataíde Alexandre, você marcou pra mim. E também Rei da Pecuária, João Carreiro e os Bonifácio, linda essa música, né? Um abraço a todos vocês, estão curtindo, estão aproveitando? Então tá bom demais. Agora são 7 horas e 47 minutinhos. 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
1: Itambé FM e a hora certa.
2: Hora certa.
1: 7:48.
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5: Ah, vou contar um pouquinho da história dessa dupla que é simplesmente fantástica, né? Era, né? Cantaram demais ao conto. João Mineiro e Marciano vieram para dar um novo toque, um toque especial na música sertaneja, um toque mais romântico. A dupla formou-se em 1970, depois que João Mineiro desfez dupla de 8 anos com Goiás, com quem cantava uma linha humorística e de raiz. Marciano procurava alguém para formar uma dupla na linha sertanejo romântico. O primeiro disco foi gravado em 1973 pela gravadora Chororó. Com João Mineiro pagando a prensagem do disco, desde o primeiro trabalho destacaram-se o Chuvisco da Madrugada, a Aurora do Mundo e assim por diante, né? Em 1980 gravaram Esta Noite como Lembrança. E pela Copacabana, em 1990, fizeram uma excursão aos Estados Unidos, apresentando-se em Las Vegas, Nova Jersey, Boston, Nova York, Miami. Em 1991, gravaram um LP em espanhol e fizeram uma turnê de shows pelo Norte e Nordeste. Em 92, lançaram o LP Dois Apaixonados. E a dupla se desfez em 1993. Cantaram, encantaram, tocaram os corações de forma sempre muito especial.

Em 2012, dia 24 de março de 2012, numa noite de sábado, o João Mineiro, né, o João Sant'Angelo, faleceu em uma casa, em sua casa, né, em Jundiaí, aos 74 anos, depois de passar mal e vindo a ter uma parada cardiorrespiratória, depois de complicações devido a uma cirurgia de vesícula. Ele também sofria de diabetes. Estava internado em Jundiaí, onde foi levado às 16 horas e 30 minutos, e depois foi levado para a cidade natal de Andradas, no sul de Minas Gerais. Marciano, na ocasião, se apresentava na cidade de Ipuã, como parte da comemoração do aniversário da cidade. Quando soube da notícia do falecimento do ex-parceiro, interrompeu o show para poder levar as condolências à família de João Mineiro. Marciano, aos 18 de janeiro de 2019, Marciano faleceu devido ao infarto agudo do miocárdio, em sua casa, em São Caetano do Sul. E assim, os dois deixaram e deixarão muita saudade, e as suas lindas vozes com essas canções maravilhosas. Essa é a história de João Mineiro e Marciano, contada aqui pelo Oliveira Júnior. Eu vou deixar essa música aqui inteirinha para vocês, música que realmente marcou época e marcou a vida de muitas pessoas.

0: É, desse jeito, são 7 horas e 58 minutinhos. Bom dia, oi Dalila, tudo bem? A Dalila pediu uma música aqui do Gino e Gemo, já vou estar separando aqui, Dalila, já vai tocar aqui nesse bloco, tá bom? Ah, bom dia também ao Pedro Coutinho, bom dia Pedro, bom dia Jason, lá em Maringá ouvindo a gente. Ô Jason, bom dia.
1: Bom dia, Oliveira.
0: Bom dia.
1: Patrão. Bom. Que sexta-feira ótima é essa
0: verdade,
1: pra trabalhar.
0: Verdade.
1: Acordar cedo e já começar o dia puxando batente, né?
0: É verdade, meu amigo.
1: Cara, acordei hoje já pensando, semana que vem já começa a contagem regressiva pro final de ano.
0: Passa rápido.
1: Vai faltar aí 4 meses pra acabar
0: então,
1: o ano.
0: Então, rapaz, voa, né?
1: É assustador pensar que o ano passou tão rápido.
0: É verdade.
1: Cara, mas é isso aí. Vamos trabalhar porque o dia não para.
0: É bem isso.
1: Bom dia, Oliveira.
0: Bom abração, dia. Hein? Bom dia, Jason. Um abraço aí, viu? Rapaz, é bem isso, né? O ano começa e passa e voa. E já estamos aí na contagem regressiva aí para o final do ano, né? O mês que vem, agora semana que vem já começa setembro, né? Um abração para você e toda a família aí, que Deus abençoe, viu? Mário Meirelles, bom dia, rapaz, você tá bom? Bom dia também a Eliane, bom dia, Eliane, bom dia, dona Nadir, lá no Liberdade. Bom dia, dona Nadir, como vai? Tudo bem? Forte abraço, abraço a toda a família aí, tá? É. Gente, ó, quem quer ir pro circo? Quem quer ir pro circo? Já já vou estar fazendo um sorteio aqui, vai? Vai mandando aí sua mensagem, dizendo, eu quero, eu vou, tá? Se você ganhar o ingresso, tem que ir, viu, gente? Tem que ir, não pode deixar de ir, não, porque aí alguém fica sem, né? Então, bora falar pro Oliveira aqui que você quer ir pro circo ou não, tá? Já já vou começar a fazer o sorteio aqui, então, bora lá! Quanto mais você mandar, mais chance tem de participar, vai falando comigo, para você ganhar o ingresso para o circo. E o circo vai estar aqui sexta, sábado e domingo. Então, hoje, amanhã e domingo, tá? Combinado? Vai falando aí comigo, tá bom? É, bom dia, Yuri.
2: Ô, Oliveira, toca Antônio Gabriel, chinelo de prego, para nós escutar.
0: Chinelo de prego, tá bom. Já vou separar aqui, tá bom? Ah, maravilha, gente. Bora de música, então? César Menotti e Fabiano, são 8 horas e 1 minutinho, 8 e 1.

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Então, bora lá, vamos juntos. Agora são 8 horas e 21 minutinhos, 8 e 21. Você está na melhor. Então, está em boa companhia. Vem comigo essa sexta-feira linda, maravilhosa. Ó, daqui a pouco eu vou passar o nome de quem ganhou aí o ingresso para ir no circo, tá? Se você quer ir no circo, é um ingresso por família, tá, gente? É, não é para família toda, né? Você ganha um ingresso e adquire os outros aí, tá bom? Mas fala aí para mim, você quer o ingresso? É só falar, mas ó, fala aí, que tem que ir, viu, gente? Tem que ir, porque senão você tira aí a vaga de alguém, né? Que queira ir. Então, fala comigo, pede o ingresso, eu vou estar sorteando daqui a pouquinho, já são 8h21. O tempo voa, né? O tempo passa rápido demais da conta. Vamos de música, né? Vamos de música. O Josemar, bom dia César Florão, bom dia Cristiano, alemão Cristiano, bom dia Dagmar Gaspar, Veridiana, bom dia Luiz Antônio, bom dia Otonho lá em Jacarezinho, bom dia Jason em Maringá, bom dia também ao Zé Roberto lá de Marialva, tá ligadinho, Maria Helena, bom dia Maria Helena, você tá bem, tudo certinho? A Maria Helena mandou assim, olha, a gente cria medo à toa, porque se der errado, a vida continua igual, e se der certo, você vive o extraordinário. Então, arrisque, é verdade, né? É uma frase de hoje ali, que é o pensamento do dia aqui do Oliveira Júnior, do programa Raiz Sertaneja, eu achei muito importante, tem tudo a ver, né? Cuidado com seus medos. Eles podem estar roubando seus sonhos. É bem isso, né? São 8 horas e 22 minutinhos. Renan e Raí. Haja coração. Eita. É modão pra mais de metro. Pra você que tá ligadinho aqui no Raí Sertaneja. Que está em boa companhia. Que tá juntinho comigo. Boa.

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1: Chitãozinho e Chororó, agora são 8h27, meu amigo Lauro Bernardo, lá de Vila Velha. Eu quero oferecer uma música pro meu amigo Batalha, de Trancoso, Bahia. Um abraço, Batalha, de Trancoso, Bahia. Um abraço para vocês, Deus abençoe. E ele pediu essa música aqui do Chitãozinho e Chororó, música linda demais da conta. Fogão a lenha, são 7h27.

0: São 8h35, chega pertinho do rádio, ergo o volume, nós vamos com os nossos apoiadores culturais. Na volta tem o Bom Dia com Oliveira Júnior.
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2: 8h35.
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2: Muito bem, meus queridos ouvintes, chegou o melhor momento do dia. Momento de juntos pararmos um pouquinho e refletirmos como anda a nossa vida. Temos feito de bom ou não? E principalmente se estamos vivendo ao lado de nosso Deus. Ah, estar ao lado de Deus faz e sempre fará toda a diferença. Então, pare o que você está fazendo aí. Seja o que for, pare um pouquinho e vem aqui pertinho do rádio. Chega aqui pertinho do seu amigo Oliveira Júnior, isso? Aí, agora se possível, erga um pouquinho o volume e vamos conversar. Deixa eu te perguntar uma coisa. Você confia em Deus? Ô, Oliveira, que pergunta. Claro que eu confio em Deus mesmo, confia? Confia de verdade? A confiança tem a ver com fé. E a fé move montanhas. A fé é capaz de muitas coisas, inclusive milagres em nossa vida, que nós nem sequer podemos imaginar. Então, confia. Confia de verdade. Sabe? Certa vez, sabe, nas cataratas do Niágara, ia ter uma apresentação de um malabarista famosíssimo mundialmente, conhecido. Aqueles que esticam a corda de um lado para o outro no prédio, atravessam. Mas nesse caso foi nas cataratas do Niágara. Ele pôs uma corda, um cabo de aço bem esticado de uma ponta a outra. E ali ele prometeu dar um espetáculo e juntou ali milhares de pessoas para assistir o espetáculo daquele grande malabarista. A TV local, a TV mundial já estava ali, ó, preparada para ver o espetáculo que aquele homem daria. E ele realmente deu um grande espetáculo. Ele atravessou de um lado para o outro, fez gracejo no meio das cataratas, e o povo aplaudia, sabe, delirava. É, realmente era algo fantástico, inusitado. E chegou um momento, depois de algumas apresentações, ele pediu o microfone. E ele pegou uma bicicletinha e falou: olha, vocês acreditam que eu possa atravessar na bicicleta? E todo mundo disse que sim, aplaudiu e tal. E ele subiu na bicicletinha e atravessou, e ele voltou. E ele pediu o microfone de novo e perguntou: vocês acreditam que eu possa carregar alguém na garupa? E aí todo mundo disse que sim, bateu palma. Aí ele: então tá, eu queria um voluntário. Aí houve um silêncio total. Um voluntário para vir até aqui, subir na bicicleta para que eu atravesse toda a catarata comigo, eu pilotando e alguém na garupa. E aí ninguém se apresentou. Ele falou: vocês não acreditam que eu seja capaz? Eles acreditavam, mas ninguém teve a coragem de se voluntariar para subir na garupa da bicicleta e atravessar as cataratas do Niágara num cabo de aço. Ele esperou, ele pediu, ele apontou para algumas pessoas, mas ninguém teve coragem. E eu vou te perguntar: você acredita em Deus a ponto de subir na bicicleta? Sabe, é importantíssimo acreditar em Deus, porque se nós não acreditamos em Deus como nosso guia, como nosso soberano, como o Senhor de nossas vidas, nós temos dificuldade de acreditar na vida. É verdade. Olha só, você acredita no ônibus sem conhecer o motorista? Você acredita no avião e vai sem conhecer o piloto? Você acredita em tantas coisas e se entrega muitas vezes sem realmente conhecer quem está no controle da situação. Você entra no navio, você acredita no navio, mas você não conhece o capitão do navio. E aí, eu digo para você uma coisa muito importante nesta manhã: você acredita na vida? Muitas pessoas não acreditam na vida, sabe? Estão infelizes em busca de algo inalcançável, em busca de uma felicidade surreal, em busca de bens materiais, em busca de uma felicidade em pessoas, em realizações. Você acredita em Deus? Você confia em Deus? A ponto de permitir que Ele tome as rédeas da sua vida e você, ó, descanse. Se você acredita em Deus, você vai acreditar na vida, apesar dos problemas, dificuldades, provações, sabe? Deus está no controle e pronto. E aí você relaxa, você descansa, você confia nesse grandioso Deus que te ama, que te protege, que já fez e faz e ainda fará tudo por você. Ah, meu querido, é tão simples, nós é que dificultamos tudo. Faz o seguinte: traga Deus para perto de você, para que Ele controle sua vida, seus pensamentos, seus anseios, seus sonhos, seus planos, suas metas, seus ideais. Traga Deus para perto de você, porque estar ao lado de Deus faz e sempre fará toda a diferença.

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1: Ah, gente, esse foi o Bom Dia com Oliveira Júnior. Você ouviu aí no rádio, aqui na Itambé FM, tem também lá no YouTube, tá? Então, vai lá no YouTube e digite lá, Raik Sertanejo Oliveira Júnior, tá bom? E aí você vai se inscrever no canal. É, não custa nada, gente. Vai lá, se inscreva no canal. Tem mais de 100 vídeos com mensagens como essa. Aqui você escuta pelo rádio, lá você assiste no YouTube. Compartilhe aí os links, os vídeos, para que as pessoas possam ver, assistir, acompanhar, né? E assim você vai estar ajudando que essas mensagens cheguem ao maior número de pessoas, tá bom? E aí, esse é o nosso propósito, tá? É que as pessoas aí possam estar falando, né? Ou recebendo mensagens de Deus e assim por diante, se aproximando cada vez mais de Deus. E quanto mais próximo de Deus, melhor, né? Bom dia, meu amigo Evaristo Escádua, Maria Vitória, Espírito Santo. Evaristo, um abraço para você, meu irmão. Tá? Que Deus te abençoe sempre. Uma ótima sexta-feira. Um bom final de semana em família, que Deus esteja sempre aí ao seu lado, tá? Amanhã é sábado, amanhã tem o louvor e adoração, a partir das 10 horas da manhã, tá bom? Convido você a participar comigo das 10 horas ao meio-dia. É o momento de agradecer a Deus pela semana, de refletir sobre todas as bênçãos que Ele nos deu e assim por diante, né? Amanhã, a partir das 10 da manhã, louvor e adoração aqui na Itambé FM 105,9. Vamos lá então, vamos ver quem ganhou os ingressos aí para estar participando no circo. O circo vai estar aqui hoje, amanhã e sábado, tá bom? Então olha só, a Veridiana ganhou o ingresso. Veridiana ganhou o ingresso, hein? Também quem mais? Deixa eu ver aqui, a Dagmar Gaspar. Bom dia, Dagmar Gaspar. Ganhou o ingresso, também vai poder levar o filhão para assistir. Bom dia também ao Cristiano Alemão. Cristiano, ganhou o ingresso, rapaz. Vai poder levar a família no circo. Ó, é um ingresso por família. Você ganha um ingresso e adquire os outros, tá bom? Já é um ingresso a menos, tá bom? Josemar, também Josemar ganhou o ingresso. Também quem mais? Deixa eu ver aqui. A Simone Oliveira, bom dia Simone, ganhou o ingresso. Também a Eliane Silva, Eliane ganhou o ingresso. Rodolfo Kaique, de Itambé, também ganhou o ingresso. Nair Pasquarelli, bacana, viu gente? Ó, vocês vão retirar os ingressos ali na loja do Gaspar, tá bom? Na Gaspar Presentes, tá? É só retirar o ingresso, depois vou passar aqui certinho, né? O nome para o Gaspar, e você pode retirar o ingresso lá, tá certo? O Bruno também, Bruno do Lava Jato do Gordinho. Bruno, ganhou o ingresso, rapaz, que beleza, que maravilha, viu? E o Valdomiro, tá bom? Valdomiro também ganhou o ingresso, tá? Então, ó, foram 10 ingressos, Veridiana, o Bruno, Dagmar Gaspar, o alemão, o Cristiano, o José, cadê? Nair Pasquarelli, tá? Josemar, Nair Pasquarelli, a Simone Oliveira, Eliane Silva, Rodolfo Kaique e o Valdomiro. São 10 ingressos, bacana, aproveitem, gente, aproveitem, leve a família, vai, se divirtam, tirem fotos, mandem aqui pro Oliveira Júnior, quero ver a família toda se divertindo, assistindo o espetáculo do circo, tá bom? Gente, o programa de hoje acabou por aqui, acabou a semana, amanhã tem o louvor e adoração, segunda-feira estaremos de volta para mais um Raiz Sertanejo a partir das 6 horas da manhã. Beijo no coração, gente. Obrigado, mas obrigado demais da conta pelo carinho, pela audiência. Vocês são fera, tá? Vocês são demais. Muito obrigado. Deus abençoe ricamente. Ótimo final de semana em família. Continue conosco agora na companhia do meu amigo Everson Gaspar e o show da manhã. Beijo no coração. Tchau, gente. Bom final de semana. Tchau.

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1: 8:53.
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0: Finalzinho de semana chegando, graças a Deus, mais um final de semana, é sexta-feira, né? Hoje é dia de tomar uma, hoje ou não? É. Põe cerveja pra gelar que o final de semana chegou. É, finalzinho de semana chegou. Que bom, né? Bora tomar uma então hoje? Vixe, eu não tô podendo, rapaz. Agora eu não tô podendo. Vai fazer uns 2 meses já que eu nem coloco uma gota de cerveja na boca. Álcool, nada, nada, nada, nada, hein? Meu Deus do céu. É, pra quem pode, né? Que inveja dos seis, viu? Ai, ai, ai, que inveja, viu? Tá doido. Bora tomar uma cerveja. Agora tá calor, agora dá mais vontade ainda, né? Tomar uma, né? Meu Deus do céu, aí complica a situação, né? Ah, doido. Hoje é dia 28, sexta-feira, dia dos bancários. Parabéns a todos os bancários, né? É, parabéns aos bancários. Hoje é dia também da avicultura, dia de Santo Agostinho de Hipona. Também dia nacional do combate à prevenção a escapamento. Ai, poderia mesmo, né? Ter um combate a prevenção ao escapamento, né? Tira aí pra tirar toda essa barulheira que a molecada faz nessas motos, nesses carros, nesse escapamento barulhento. Tá doido essa molecada, eu vou falar a verdade, viu? Pelo amor de Deus, viu? Dia Nacional do Voluntariado também. Dia da Corrida do Mouse. Ixi, nossa. Corrida do Mouse, isso mesmo? É isso aí. Segundo eclipse lunar de 2026, eclipse parcial visível no Brasil, hein, gente? Então hoje tem eclipse, não sei a hora, mas tem. Dizem que tem aqui, né? Amanhã, sabadão, é dia nacional da visibilidade lésbica também. Olha só que beleza, hein? Dia nacional do combate ao fumo. Dia da Santa Joana Maria da Cruz. Dia internacional contra testes nucleares. Dia Internacional do Gamer. Nossa, esse eu gosto, jogar um videogame é bom, né? Domingo, dia 30, dia de São Cesário de Artes. Dia Nacional da Conscientização sobre Esclerose Múltipla. Dia Internacional também das Vítimas do Desaparecimento Forçados. Dia Nacional do Perdão. Olha, será legal, hein? Dia Nacional do Perdão, para você perdoar quem fez mal a você, né? Acho que a gente tem que perdoar logo de cara, né, gente? Dia Internacional do Tubarão Baleia. Eita, nós! É isso aí, até o dia 30 estamos falado aqui, né? Já segunda-feira, dia 31, depois já vem dia 1º, hein? Meu Deus do céu, 1º de setembro, Senhor da Glória, hein? Tá doido! É isso aí, bom dia pra você, bom dia, bom dia. É o show da manhã iniciando, começando aqui pra você nessa manhãzona gostosa, maravilhosa, que sempre eu digo pra vocês, gente, vale a pena a gente levantar e vir trabalhar, né? Fazer a diferença na vida das pessoas, fazer a diferença na minha vida também, como vocês também fazem a diferença na minha vida também, né? É, vocês fazem a diferença, porque é importante, né? O teu bom dia que você manda pra mim aqui. E olha só hoje, gente, hoje nós temos 10 ingressos pra sortear pra você do Circo Carrossel aqui, viu? É, 10 ingressos, viu? Ó, começa hoje o Circo Carrossel, né? É, você vai no Circo Carrossel? Eu vou. Você vai? Ah, tem que ir, né? Tem que aproveitar, né? É, Circo Carrossel hoje em Floresta. Começa hoje, tá? É, começa hoje. Vai fazer assim, ó. É, começa hoje o Circo Carrossel. Tem 10 ingressos pra você hoje, tá, gente? Ó, crianças, hoje paga só 10ão se tiver um bilhetinho aqui do circo, né? Se você que não vai ganhar, não consegue, vai conseguir ganhar o ingresso, a criança paga só baratinho, né? É, baratinho. Somente 3 dias na cidade, tá? Começa hoje, sexta, sábado, domingo, é o último dia. Na segunda-feira, diz eles, que vai pegar o carro e vai vazar para outra cidade, né? É isso aí, somente 3 dias em Floresta, Circo Carrossel. Esteja Estreia em Floresta hoje, sexta-feira, dia 28, ali no Pátio do Rodeio, tá? Então temos 10 ingressos. Eu quero que você escreva aí: eu quero o meu ingresso, tá? Eu quero o meu ingresso, tá bom? Fala assim: eu quero o meu ingresso. Aí eu vou saber que você vai querer ir no circo. Porque não adianta nada a gente dar o ingresso pra você e você depois não vai, né? Daí não adianta, né? Então faz o seguinte, manda aí pra mim: eu quero o meu ingresso. Aí nós já faz o sorteio em cima de quem vai querer o ingresso do circo, tá bom? É isso aí, 988-374005. Esse é o telefone pra você participar comigo aqui. Fala: eu quero o meu ingresso, tá? É isso aí, eu quero ir no circo, eu quero meu ingresso, alguma coisa assim, tá? Eu quero aí, já vou anotar o teu nome aqui e nós vamos fazer o sorteio pra você aqui, beleza? Combinado? 9:03, esse é o Show da Manhã, 988-374005. Já manda aquele bom dia pra mim aqui, com muita alegria, porque aqui tem música boa.
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0: É muita alegria, muita melodia até o meio-dia. Everson Gaspar fazendo companhia pra mamãe, pra vovó e também pra titia. Para nossa alegria, eita coisa boa!
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0: do profissional. Isso aí, quem não tem as manhas não entra não. Já vai mandando aquele alôzão pra gente, 988-374005. As pessoas que ganharam os convites ali do Oliveira, pega comigo aqui, tá? Você que ganhou o convite, que eu ouvi várias pessoas ganhando aí, pega comigo aqui na loja. Ó, eu abro 9 horas... Tá, agora já era pra ter aberto, já é 9:04, mas já vou abrir já a loja. Aí, depois, eu fecho 10 horas pra fazer oração. 10:40 eu abro. Aí fecho meio-dia. Aí levo minha filha na escola, dou almoço pra ela, dou uma descansada, almoço também. Tá bom? Ó, meio-dia. Aí eu abro às 3 e fico até 6:30 da noite. Tá bom? Beleza? Então, nesse horário, você pode vir aqui que eu tô por aqui. Tá bom? Mas sempre tem uma plaquinha ali falando os horários de abertura, tá? Hora que eu abro, belezinha? Então tá bom, já passa aqui, já pega o teu convite também. Fala: eu quero ir no circo, tá? Eu quero ir no circo, beleza? É isso aí, é um por família, tá gente? É um por família. A gente não tem como sortear dada 3, 4 ingressos pra uma família só. Pelo menos foi o que o circo pediu pra gente. É um ingresso por família. Então, manda o teu alô pra gente. Eu quero o meu ingresso. Tá nós. É o circo que tá chegando em Floresta hoje.
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0: Bom dia, bom dia, bom dia. Vamos com Arnaldo e Alexandre, um pupurri de viola. Isso é bonita, essas músicas aqui, hein? É o Show da Manhã começando pra você. Bom final de semana, boa sexta-feira. Sextou!
4: Sextou!

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1: 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Agora são 9 horas e 26 minutinhos. Não sai daí já já. Tem as previsões astrais pra você. Tem o Fofoqueira. Tem os nossos melhores apoiadores culturais. E daqui a pouco tem muito mais música pra você. Olha, gente, vai participando com a gente aí. Você que tem criança, você que tem filho. Hoje começa o circo, né? Lá no Pátio do Rodeio. Circo Carrossel. Tem uns 10 ingressos para sortear, só você mandar para mim aqui, eu quero o meu ingresso e também FM, já manda para mim aqui, que daí eu sei que você quer o ingresso, a gente já faz o sorteio para você, tá? Não vai perder, é um ingressinho aí para cada um, já ajuda na hora de pagar lá, né? Opa, já ajuda, são 10 ingressos que eu tenho para você e amanhã tem mais 10 ingressos pro DJ Renatinho às 2 horas da tarde. 9 horas e 27 minutinhos.
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4: Oi, gente! Tudo bem, Chuchu? A gente tá de volta aqui na nossa rádio preferida. Estamos chegando aqui, com licença, tá na hora de trazermos previsões astrais. É hora de horóscopo nesta delícia de sexta-feira, final de semana. Mais um chegou, né? Hoje, 28 de agosto de 2026. Vamos lá, então, para as dicas de hoje. Começando, alô, você de Aries. Sextou, Ariano, Ariana. As amizades seguem com ótimas energias hoje, viu? O trabalho fica fácil compartilhar suas ideias e correr atrás dos seus sonhos. É, olha, a sintonia com o par tem tudo para seguir em alta. Então aproveite para fortalecer os laços com quem ama, ok? Número de hoje é o 9, a cor amarelo. O lado profissional segue em destaque. Você vai chegar mais longe se focar no trabalho, Torinho. Tudo indica que deve chover serviço pelo caminho, mas o seu esforço ajuda a causar uma ótima impressão nos colegas e também na chefia. Caprichar no visual será importante se quiser aumentar as suas chances na conquista ou deixar o par ainda mais na sua. Número de hoje para vocês é o 49, a cor azul turquesa. Gêmeos! Geminiano, geminiana, sextou! Você vai dar um show por onde passar com seu otimismo. É, planos para uma viagem ou programa diferente promete animar a noite, então não deixe escapar qualquer chance de sair da rotina e se divertir. A paquera pode surpreender, hein? Se tem compromisso, um astral descontraído deixa tudo mais gostoso também. Número de hoje pra você de Gêmeos é o 14, a cor é lilás. Câncer! E você de Câncer, tudo bem, meus amigos, minhas amigas de Câncer? Você tende a chutar a insegurança para escanteio, confiar nos seus instintos e marcar golaços, hein? Clima de paz no lar e maior parte, inclusive, dessa sexta-feira. É fase auspiciosa para colocar a mão na massa também. Afinal, não só sua energia tende a crescer, quanto suas ideias e projetos também, tá? Na paixão, hoje o clima é de sossego. Alguém pode pintar e mexer com você, tem tudo para se apaixonar e ficar numa boa. Número da sorte hoje é o 10, a cor é o vermelho da paixão. E assim, ponto final, né, gente? Terminamos o nosso primeiro bloco aqui do horóscopo, prometendo voltar daqui a pouquinho, já já para falar para você de Leão, Virgem, Libra e Escorpião. Continue aí, até daqui a pouco.
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3: Opa! Alô você! Tô chegando! Tô na área, tô aqui, ó, pra desfilar o meu veneno! Muito prazer, eu sou o Silva Júnior e a partir de agora eu trago Fofoqueira e a fofoquinha dos famosos! Hoje é sexta-feira, 28 de agosto de 2026! Bora que o primeiro assunto é sobre mãe e filha! Gabriela Duarte se manifestou após a repercussão de uma entrevista concedida ao lado da mãe, Regina Duarte, e criticou a condução da conversa. A atriz afirmou que o encontro deveria destacar o retorno das duas ao palco depois de mais de 20 anos, mas acabou marcado por momentos de constrangimento. Gabriela contou que esperava perguntas difíceis, mas considerou deselegantes a insistência em determinados assuntos durante a mesma. Para ela, houve momentos em que a busca por uma frase de impacto acabou ganhando mais espaço do que a conversa sobre teatro, carreira, TV e também o reencontro profissional com a mãe. A atriz também questionou a insistência com temas de política partidária dentro de uma entrevista voltada à cultura. Gabriela avaliou que o jornalista deve questionar e incomodar quando necessário, mas também precisa saber ouvir e respeitar as respostas dos entrevistados. Ao comentar a repercussão, Gabriela criticou a transformação de situações desconfortáveis em conteúdo de grande audiência. Para ela, quando o conflito e os cliques passam a valer mais que o contexto, a relação de confiança com o jornalismo acaba prejudicada. Já já eu volto porque eu aumento, mas não invento. É o nosso Fofoqueira.
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0: É isso aí, agora são 9 horas e 38 minutinhos. Como passa logo a hora, né? Meu Deus do céu. É isso aí. Bom dia, William Toniassi, tá ligadinho com a gente. William Toniassi tá ligadinho conosco. Bom dia, né? A Eva Aparecida também tá acompanhando a gente por aí. Bom dia, Eva. Tudo certo? O Reginaldo Ribeiro também de Floresta. Alô, Reginaldo. Tá colhendo. Falou assim, rapaz, eu tô ouvindo a rádio. Tá ligado aqui desde as 4 horas da manhã, viu? Vamos que vamos, Gaspar. É isso aí. Obrigado aí, Reginaldo. Forte abraço pra você, viu? É, tá passando veneno já, ó. Eita, já colheu, já estão passando veneno. Já mandou cedinho aqui já, ó. Eita, coisa boa. É isso aí, Reginaldo. Um forte abraço pra você aí, viu? A Dulce Carlotto também tá ligadinho com a gente. O Danielzinho tá aí hoje, Dulce? É? Ô, Danielzinho Verde Guerra. Fala bom dia pra mim, Daniel. Esse Danielzinho é uma bênção de Deus, né? Ai, ai, ai. Quem sempre também, quem manda o áudio pra mim, deve estar mocinha hoje, faz 6 anos atrás, né? É a filha do Sapinho, né? Ela mandou isso aqui pra mim muitos anos atrás, ó. Maria Luísa.
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0: É, deve estar mocinha já hoje, né? Eita, nós. Um abraço pro Sapinho, pro Gisvaldo, pessoal que tá acompanhando a gente ali, viu? Né? Obrigado pela audiência. Alô, Yuri Pedreiro, tá ligadinho aí? Que bom, meu amigo. Tá tudo certo? Bom dia pra você. Bom dia, viu? Bom dia. Alô, minha amiga, minha amiga divina, tá acompanhando nós aí? Tá um dia divino hoje, hein? Olha que dia gostoso, sol. Não tá aquele calorzão, tá fresquinho. Hoje é todo jeito que eu gosto. Camiseta, short e chinela havaiana. Ai, ai, ai, viu? É do jeito que eu gosto hoje, né? Ah, é engraçado que chega aqui os deputados aqui na loja pra falar comigo. Eu falo, não, eu tenho a rádio aqui. Falando, rapaz, mas você é radialista? Você fala na rádio? O cara olha pra ele, parece um mendigo, né? É, de shortão, de chinela havaiana, de camiseta. Fala, mas você, senhor da glória, né? Eu vejo a cara deles, né? Ah, mas tá bom, né? Cada um é cada um, né? Gente, a essência está por dentro, não está por fora, né? É o que eu digo sempre, né? Às vezes a gente julga o livro pela capa, né? E às vezes o livro é muito bom, né? Às vezes a capa é feia, horrível, mas o livro é muito bom. E é assim que a gente tem que se sentir mesmo, né? Eu não tô nem aí se eu tô andando mal arrumado, se eu não tô. Ah, ninguém paga minhas contas. É isso aí. Alô, Judite Segantinha. Alô, mamãe, dona Vitalina. Bom dia, tá ligadinha aí? Que bom. A minha querida Eva Berce tá acompanhando a gente. Bom dia, Eva. Como é que você tá? Tudo certo aí? Tudo tranquilo? Bom dia pra vocês, viu? Bom dia. Tá ligadinho? Alô, Luiz Carlos. Tá ligadinho conosco também? Bom dia, Luiz Carlos. Um forte abraço pra você. Obrigado pela audiência aí, tá? Deus abençoe você aí, tá? É isso aí. Deixa eu ver aqui. Depois eu vou ouvir o áudio do Luiz Carlos aqui. Acho que ele mandou um áudio aqui. Alô, Márcio Oliveira, tá ligadinho também. O meu amigo Geraldo de Brito. Ô, Geraldo, vai vir no circo ou não? Já fala aí pra nós aí. A dona Maria de Lourdes também tem umas netas lá. Já pede pras netas aí, dona Maria, né? Já fala, eu quero o meu ingresso, né? Hoje tem circo aqui, tá, gente? Tem circo. Ó, se você... o carro de som passando aí também, você pode pegar o bônus, tá? Você pode pegar o bônus, pedir o papelzinho lá, e criança paga só 10 reais, viu? É apoio cultural, tá, gente? A gente não tá ganhando nada com o circo, tá? Eles deram os ingressos, eles vão anunciar a gente lá, nós anunciamos ele aqui. Por isso que eu tô falando o preço, tá bom? Beleza? Então paga só 10 reais pras crianças pagam 10 reais, tá? É isso aí. Vamos lá, vamos com música? Vamos com música? Vamos? É isso aí, 9 horas e 42 minutos. Vamos com Teodoro Sampaio, Arca de Mulher. Meu Deus do céu, né? É isso aí. A Dalila da creche também tá ligadinha com a gente. Bom dia, Dalila. Tá acompanhando nós aí? Que bom ter a companhia de vocês. Também o Elias Aparecido, meu amigo DJ Rodinei, né? Lá da Móveis Gemp, Móveis Planejados, né? Gemp Móveis Planejados tá ligadinho com a gente lá. Ô, coisa boa. Forte abraço pra vocês aí, viu? Obrigado pela audiência de vocês. Vamos lá, vamos com a música. Teodoro Sampaio, Arca de Mulher.
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0: Sampaio, né? Imagina você abrir uma arca e sair um monte de mulher lá de dentro. Meu Deus do céu, e depois quero ver tratar todas essas mulheres, dá trabalho. Uma já dá trabalho, você parou pra pensar um monte? Eu fico imaginando aquele pessoal, aqueles caras lá do Egito, lá da Arábia, lá que tem 5, 6 mulheres, né? Meu Deus do céu, dá um trabalho danado, tá doido, viu? Não dá conta não, viu, Rodinei? Não dá, acho que não dá conta não, viu? É muita mulher demais, é uma por dia? Vixe, nossa, aí danou tudo, hein? Ai, ai, ai. 9 horas e 49 minutos. O Rodinei tá falando assim, que ele também, às vezes, ele sai é por aí, né? Falou assim, ó, ótima observação. Eu também, às vezes, estou nos lugares de bermuda, chinelo, né? Cheio de pó, de serra. O pessoal pergunta se eu sou o cara da rádio, né? E é isso aí mesmo, né? Engraçado, outro dia veio o Marco Brasil aqui, Rodinei, vou contar pra vocês. Outro dia veio o Marco Brasil aqui na rádio, né? A gente gravou o programa. Porque já tava tarde, não deu tempo dele vir fazer o ao vivo. Falar, vamos gravar então. Mas aqui você sabe que é tudo mal arrumado aqui onde eu tô aqui. É um estúdio adaptado, né? Porque eu não tenho como fazer diferente. Aí ele chegou, mas ele é muito humilde demais, gente. Muito humilde demais, né? Sentou, vamos, Gaspar, vamos fazer, não tem problema. Falou, aqui é um estúdio humilde. Expliquei para ele, não, pode ficar tranquilo, né? Aí a gente fez a gravação, tudo bonitinho. Aí depois eu passei no ar. Aí eu mandei pro Luiz Tubarão, o Luiz mandou para ele, mandou pros assessores dele. Ele falou assim, rapaz, eu achei que ia ser uma porcaria aquela gravação, que não ia dar nada, mas o cara é bom, hein? O cara fez aquilo ali e fica muito melhor. Os cortes que ele fez, tudo que ele fez, ele ficou top de linha. Falou, rapaz, eu não dava nada para aquele rapaz, olha para você ver. Ficou uma... Como é que fala? Uma entrevista muito bacana, muito legal, né? E é assim que a gente tem que fazer, né, gente? Mostrar para as pessoas que não é conforme a gente quer, né? E aquele dia eu tava de shortão, de chinelão, tava de camiseta cavada aquele dia ainda, tava calor, né? Eles vieram aqui, tudo na simplicidade também. Aí é gostoso, é assim mesmo, né, gente? É na simplicidade, né? Às vezes a gente quer fazer as coisas tudo na... Mas ele é muito simples também, viu? Ele foi muito humilde demais. Cara simples demais, viu? É isso aí. 9 horas e 48 minutinhos. Vamos com a música pra você!
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0: Vem Ana Castela e Zezé de Camargo Luciano. Você vai ver.

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No vestido de noiva, você ouviu Mike Leão defendendo as tradições, Ana Castela e Zezé de Camargo também. Você vai ver, né? É isso aí. Teodoro e Sampaio, Arca de Mulher. Musicão pra você. Agora vamos tomar uma? Vamos? Hã? Vamos tomar uma? Eita, nós! É isso aí, vamos lá, partiu.

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4: Oi, gente, tudo bem? Nós estamos de volta. Com licença, posso chegar? Vamos aqui com a segunda edição do nosso horóscopo de hoje. Sexta-feira, sua linda FDS. Mais um, né? Vamos que vamos. É hora de continuar previsões astrais. Bora? Alô, você de Leão. Olha, a chance de conquistar um novo emprego ou até de fazer mudanças na carreira. Então mostre seu potencial na hora de lutar por uma promoção, viu, Leãozinho? O romance ganha leveza e é sinal de momentos divertidos à noite. O número da sorte hoje é o 41, a cor é lilás. As estrelas ajudam você a se entender melhor com os outros nesta sexta, e o trabalho feito em parceria ou equipe tem tudo para ser sucesso. Aproveite para colocar o seu foco na tarefa ou nas tarefas e dar uma adiantada no serviço, viu? Olha, também é um bom momento para desapegar de algumas coisas. A paixão cresce com quem ama. Número de hoje, Virgem, 51, a cor cinza. Libre amores do meu coração, sextou, e vocês estão começando com um pique de sobra para encarar as tarefas que precisam ser feitas com uma certa urgência. É hora de focar no trabalho e cuidar de assuntos do dia a dia, assim dá para finalizar tudo que estava pendente antes de encerrar a semana, viu? Olha, a melhor notícia envolve a vida amorosa, que conta com a proteção das estrelas. Se joga, tá, Libra? Número de hoje é o 6, a cor é o verde. Escorpião. E você de Escorpião, as estrelas prometem uma dose extra de sorte. Vale fazer até uma fezinha, hein? É, jogo de cintura, criatividade e simpatia serão seus trunfos para realizar tarefas que envolvem comunicação ou exigem a cooperação de outras pessoas. Então coloque as mãos na massa e faça a sua parte. Tá de olho em alguém? Aproveite para se aproximar logo, viu? Número de hoje, Escorpião, 54, a cor azul claro. E assim, ponto final, terminamos o segundo. O segundo bloco já foi. Daqui a pouco a gente volta e aí falo para você de Sagitário, Capricórnio, Aquário e Peixes. Sai daí não!
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6: Alô, meu povo! Estamos de volta para desfilar o meu veneno para a gente tricotar mais um pouquinho sobre os famosos. E agora é que famoso, hein? O famoso Gustavo Lima, o embaixador, e Andressa Suíta dispensaram o hotel durante a passagem pela festa do peão de Barretos e escolheram uma hospedagem bem diferente. O casal levou os filhos para acampar no evento, mas a experiência ganhou uma estrutura de luxo dentro de um enorme trailer. O veículo funciona praticamente como uma casa e possui 2 quartos de luxo, cama king size, cozinha e mais de um banheiro. Claro, do lado de fora as crianças também ganharam uma área de diversão com videogame, espaço para escalada e pula-pula. O motorhome preto ainda carrega a marca do embaixador, apelido de Gustavo Lima, e conta com televisão, chopeira embutida e geladeira para carnes. Andressa explicou que queria proporcionar aos filhos a experiência de acampar em Barretos pela primeira vez, coisa que muitos já fazem. A influenciadora também chamou atenção pela quantidade de malas levada para os dias da festa e brincou que parecia que estava preparada para passar um mês no local. Gustavo Lima participa novamente do evento como embaixador e fica com a família no camping do Parque do Peão. Agora eu fiquei pensando, né? Claro, eu já vi ali na internet muitos artistas que fazem algo parecido, os apresentadores do rodeio, aquela coisa toda, mas agora um cara tão famoso, né? O cantor número 1 do Brasil como Gustavo Lima, deve ter ali também algum segurança acampando também pra poder, né? Caras, ter um sossego, porque tu imagina de fãs que devem ficar perto do motorhome do cara. Meu Deus! Daqui a pouco eu volto com o último assunto de hoje.
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0: É isso aí. 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

Agora são 10 horas e 14 minutinhos, 10 e 14, nessa manhãzona abençoada, maravilhosa. Que Deus possa estar te abençoando, te dando coisas boas nessa manhã, né? É. Ontem eu falei para vocês que eu ia falar hoje da oração, conversar um pouquinho com vocês. Eu sempre digo assim que a gente faz uma oração, mas o que eu gosto de falar mesmo é da vida. É aprender e também ensinar, né? Às vezes a gente aprende também nas nossas orações. Fala, mas como, Everson, que você aprende? Porque cada dia é um dia diferente. E quando eu estou fazendo essa oração, parece que não é eu que estou falando. Parece que vem uma coisa dentro de mim, que vem vindo os pensamentos, as falas. E é diferente, é uma coisa inexplicável. Às vezes eu não consigo explicar para vocês, mas é uma coisa inexplicável. É coisas de Deus mesmo, de Espírito Santo de Deus, que toca o nosso coração, porque eles sabem que às vezes alguém está precisando ouvir às vezes essa palavra. Então, por isso que eu digo para você que eu também acabo aprendendo. E se você perguntar para mim daqui uma hora e meia, o que que eu falei na rádio, eu não lembro mais, né? Então, se você perguntar o que que foi falado hoje na rádio, eu não esqueço, eu não lembro mais. Então é muito diferente, é muito abençoado. Eu falo assim que esse horário para mim é um dos melhores horários que tem do meu programa, é um dos melhores horários que tem, é poder fazer essa mensagem para vocês, é poder chegar aqui, né, falar um pouquinho de Deus. É muito bom, é muito gratificante para a gente falar de Deus, falar da vida um pouquinho também. Às vezes a gente está aqui também passando por problemas também, porque eu também tenho problema, não é porque a gente faz oração que eu também não tenho problema, eu tenho também problemas. Mas às vezes a palavra vem para a gente também para aprender, por isso que eu falo que eu aprendo com vocês, né? E isso é gratificante para mim. E essa rádio, eu acho que ela tem feito tanta diferença na vida de tantas pessoas, né? A gente levando a palavra de Deus, levando o dia a dia, né? Fazendo a diferença na vida de alguém. Isso que vale a pena, sabe, gente? Isso que vale a pena. A gente poder querer ajudar alguém, querer falar uma palavra que às vezes a pessoa estava precisando ouvir naquele momento, fortalece aquela pessoa, né? Entendendo que a vida, nós não viemos para sofrer, nós viemos para ser felizes. E através do nosso dia a dia, a gente vai entendendo que muita gente dá importância para bens materiais, briga com família, briga com tio, com tia, com pai, com mãe, por causa de herança, com irmãos. E às vezes, a gente vai embora e fica tudo aí. Sempre eu digo para você, fica tudo aí. E a gente tem que entender que nós precisamos nessa terra, nessa vida, é amor. É dar amor, é ajudar o próximo, é isso que Deus quer de nós. Deus não quer você ver você brigando por dinheiro, por bens materiais, né? Deus não quer isso. Claro que dinheiro é bom, sabe para quê? Para você poder comer o que você quer, para você comprar o que você quer, para você ter uma vida melhor, para você fazer os seus gostos, sim. Não...

é ruim. Não é ruim. O trabalho é para isso, para a gente ter, para a gente ganhar, para a gente poder viver. Sem ele a gente não vive também. Eu entendo isso. Mas brigar com alguém, xingar alguém, não falar com irmãos, tudo por causa de dinheiro, não é certo. Não é justo com você mesmo. Está entendendo o que eu quero te dizer? Então vamos falar um pouquinho hoje da riqueza. Por que tem medo de que a riqueza não chegue para você? Você tem medo que a riqueza não chegue para você? A riqueza, ela pertence a todos. Todos no universo. Todos. Se existem pessoas mais prósperas que outras, não pense que se trata de injustiça ou de desequilíbrio da lei. Se eles conseguiram essa abundância, você também pode obtê-la. Não procure enriquecer tirando dos outros. Olha só essa palavra. Não procure enriquecer tirando dos outros. Busque-a na energia cósmica do universo, que dá a todos a oportunidade de acordo com as capacidades de cada um. O que quer dizer essa palavra hoje? Para você que está me ouvindo. Por que você tem medo da riqueza? Você tem medo da riqueza? Você tem medo que ela não chegue até você? A riqueza, gente, ela pertence a todos. Mas sempre eu digo, sempre eu falo, olha, a maior riqueza que você possa ter, maior riqueza, escuta o que eu vou te dizer, a maior riqueza que você possa ter, pelo menos para mim, é assim, é ver a minha família com saúde e me ver com saúde também. Essa é a maior riqueza que eu possa ter na minha vida, é essa. Ver as pessoas que eu amo com saúde, bem, e eu ter saúde também, essa é a melhor riqueza. Inclusive no ano novo, enquanto muita gente veste cueca de tal cor para obter dinheiro, calcinha de tal cor para obter dinheiro, para obter bens materiais, a única coisa que eu peço é mais um ano de saúde para mim e para minha família. Porque é isso que nós precisamos ter, que através da nossa saúde nós conseguimos obter a riqueza. Se você não tiver saúde, você não vai conseguir. Deu para entender? Você conseguiu entender essa mensagem agora? Então a riqueza, ela pertence a todos no universo. Se existe pessoas mais prósperas que outras, não pense que se trata de injustiça de Deus, o desequilíbrio da lei. Se eles conseguiram essa abundância, você também poderá obtê-la. Não procure enriquecer tirando dos outros. Tem muita gente que quer enriquecer tirando do próximo, querendo passar perna em um, querendo passar perna em outro. É a mesma coisa, eu sempre digo assim, um bandido que rouba. Ele vai e rouba um celular aqui, rouba um banco aqui, rouba um negócio ali, e ele nunca vai ter nada. Porque é dinheiro maldito. É coisa, é suor do outro que você tirou. Deu para entender? Deu para entender? É suor do outro que você tirou. Porque o outro às vezes suou tanto para comprar aquele celular, trabalhou tanto para ter aquela bicicleta, aquela moto, aquele carro, e você vai lá e pega em segundos. Eu digo em segundos. Não dá nem um minuto, tá levando embora. Então, você acha que é bem-vindo isso? Uma hora a conta vai chegar para você. Uma hora a conta chega. Então quando a gente pega as coisas dos outros, quando a gente não é honesto com os outros, uma hora a conta chega. Pode chegar como uma doença, pode chegar como uma depressão, pode chegar com um acidente. Como pode chegar que alguém da tua família fique muito doente e você tenha que gastar tudo o que você tinha para poder curar alguém da tua família? Sabia? Então,
O que eu digo para você hoje, não tire nada de ninguém, seja honesto. Eu sempre digo assim que uma das melhores virtudes que a pessoa possa ter nessa terra hoje é a honestidade. Sem honestidade, nós não chegaremos a lugar nenhum. Só que eu sei que nesse mundo hoje está difícil de ser honesto, por quê? Porque muitas pessoas querem passar a gente para trás. Eu recebo em torno de 5, 6 ligações por dia de gente querendo dar golpe, sabe aqueles golpes? Todo dia. Inclusive ontem eu aceitei uma ligação, né? Falar, então a gente querendo comprar isso no seu. Diminuir a taxa da tua maquininha. Eu aceitei o cara falar comigo, falou: cara, pelo amor de Deus, para de me ligar, eu já sei que é golpe, para de me ligar, tira o meu número daí, por favor, já não aguento mais receber ligações. Ele pegou e desligou, entendeu? Então eu falo para vocês que nesse mundo, gente, esse mundo tá complicado, é muita mentiraiada, é muita coisa errada, né? Eu sei que hoje nesse mundo a gente ser verdadeiro, a gente ser, falar as verdades para vocês é difícil. Porque hoje até a gente, às vezes, que é verdadeiro, a gente que fala as verdades, às vezes até a gente não é acreditado, sabia? É que eu estava dizendo hoje aqui, né? Às vezes as pessoas veem a gente de chinelão, de shortão. Olha pra gente e fala assim: mas esse cara aí que é o dono da loja, esse cara aí que é o locutor da rádio, esse cara aí que, né? Mas por que que eu tenho que andar engravatado? Eu tenho que andar com calça, com sapato? Por que eu tenho que me vestir melhor pra mim poder ser alguém? Por quê? Por que que as pessoas olham pra gente com ar de superioridade, né? Dizendo que eles são melhores que nós, porque eles estão bem vestidos. Eu falo assim que eu não sou deputado, eu não sou presidente, eu não sou nada. Eu falo que eu não sou nada. Não tenho um cargo para exigir, né? Que nem se você tem um cargo, você tem que andar bem arrumado. Por exemplo, vamos sair para tal lugar. Aí sim eu vou pôr um sapato, pôr uma calça, fazer alguma coisa para andar mais bem arrumado. Mas no meu trabalho eu gosto de me vestir assim. Você vê eu na rua, você fala: meu Deus, esse aí que é o Gaspar, mal arrumado, né? Eu não sou prefeito, eu não sou nada. É eles que tem que andar bem arrumado. Eu não preciso, porque a empresa é minha, é o meu jeito de ser. E assim tem que ser você também. Não é porque você está sujo com o seu trabalho, de repente você é um gari que está lá trabalhando, pegando lixo. Por que que você tem que ser maltratado? Por que? Não precisa disso. Eu falo assim: essas pessoas que eu dou valor, sabia? Essas pessoas que eu dou valor, que está lá, como o Rodinei estava dizendo hoje, né? Às vezes eu saio também cheio de pó de serra, e as pessoas olham para mim e falam: isso aí que é o locutor da rádio lá, né, Rodinei? Então eu falo assim que a gente não tem que ser diferente de ninguém. A gente não pode olhar as pessoas porque é o jeito dela se vestir. Quantas vezes eu ouvi isso? Você precisa se vestir melhor. Onde já se viu ficar na loja de short, de chinelo, de camiseta cavada? Quantas vezes eu ouvi isso? Né? Falar: meu jeito de ser, eu vou continuar sendo eu. Né? Então é assim que a gente tem que ser. Fui vereador por 2 meses lá na Câmara. Lá eu tinha que ir bem vestido, porque o lugar precisava daquilo. Mas na minha loja eu me visto do jeito que eu quero. Eu acho que vocês também têm que ser assim, né? Acho que a gente tem que se sentir bem. Mas vamos voltar aqui ao texto. Às vezes você não consegue enriquecer, ter aquilo, porque você também não pede. Você não sabe aproveitar a força cósmica que o universo te dá. Então procure enriquecer, não procure enriquecer tirando dos outros. Busque a energia cósmica do universo
que dá a todos a oportunidade de acordo com a capacidade de cada um. Você tem capacidade? Tem capacidade? Você estudou? Você correu atrás? Tem coisas, ó, presta atenção. Eu conheço gente que não estudou, mas sabe trabalhar. E às vezes tem mais dinheiro de quem é estudado, de quem é um professor, de quem é um advogado, de quem é um juiz. Sabia? Tem gente que às vezes nem estudou, mas o que, que é? É a capacidade. É ele acreditar nele mesmo. Aí você atrai o quê? A energia cósmica do universo para você. Né? Eu não posso reclamar da minha vida. Não posso. Graças a Deus eu não posso. Eu não sou rico, mas eu tenho para me viver. Graças a Deus, eu não posso reclamar. Né? Então eu digo para você que a energia cósmica me deu a inteligência de estar hoje aqui no rádio, de ter a minha loja, de fazer coisas dentro de casa que às vezes eu teria que pagar para fazer e eu faço dentro de casa, como trocar um chuveiro, arrumar uma energia, e tantas outras coisas, pinturas e tantas outras coisas. Então eu falo assim, Deus me deu a inteligência, só que eu busquei aprender. É que eu falo, às vezes eu falo de mim, gente, não é para me aparecer. É que eu não sei o que vocês fazem, eu não conheço o eu de vocês. Entendeu? Então eu falo assim que eu sou uma pessoa muito abençoada. A gente é abençoado por causa disso. Porque a gente tira ali das forças cósmicas do universo as coisas boas. E através disso eu consigo ver uma oportunidade de ganhar dinheiro. É que nem a história do Silvio Santos, né? Silvio Santos via oportunidade aonde tinha. Por que que ele ficou rico? Por causa disso. Porque a força do universo foi fazendo com ele ficasse rico, né? A voz vai sumindo também. Então, a gente vê a história do Silvio Santos. Se você conhece a história dele, ele viu oportunidade onde ninguém via. Começou a vender caneta na rua, né? Começou a vender caneta na rua. Aí um ficava olhando, você vinha o guardinha, com o guardinha visse, ele já dá um jeito de sumir dali, né? Depois ele viajava num barco que não tinha ponte na época, para passar do outro lado do rio, e todo mundo lá no barco quietinho. Na época não tinha celular, não tinha nada, né? Aí ele viu a oportunidade de colocar som dentro do barco, fazer um barzinho dentro do barco, para as pessoas se divertirem e dançar até a chegada do outro lado. Aí ele falou com o dono do barco e ele fez isso. Aí ele dividia com o dono do barco o lucro. Grandes empresas como Brahma, como outra cervejaria, já investia no Silvio Santos naquela época. Olha só a inteligência que o cara tinha, né? Aí ele fez um teste da rádio pela primeira vez e passou. Aí ele começou a trabalhar na rádio. O que que ele fez? Ele voltou a ser camelô de novo, porque ele ganhava na rádio. Num mês ele ganhava num dia ali vendendo caneta. Olha só, né? Aí foi aonde que ele voltou para a rádio de novo. Aí conheceu o pai do Carlos Alberto e assim foi chegando. Foi o pai do Carlos Alberto fez o baú da felicidade. O pai do Carlos Alberto estava falindo, ele assumiu o baú da felicidade e foi ficando rico com aquilo. Olha só, pessoas pagavam a prestação e retiravam o prêmio. Lembra disso? Que tinha até lojas antigamente. Lembra? Então é o que eu falo para você. Às vezes a gente tem que ver oportunidade aonde tem. Ver oportunidade aonde dá.
né? Às vezes você tem um dom, mas você não sabe aproveitar o teu dom. Deus te deu inteligência, mas você não sabe aproveitar a inteligência. Não é verdade? É que nem o pai do Carlos Alberto, ele deu inteligência para o Silvio. Só que o Silvio conseguiu resolver o problema do baú. Tinha gente metendo a mão no dinheiro dele. Confiou em pessoas que não valeu a pena. Então, para você obter riqueza hoje, você tem que usar a tua inteligência. Tem que pedir a força cósmica de Deus, do universo, para poder ajudar você. Falar mesmo. Força cósmica do universo, força cósmica, energia cósmica, me ajude a eu fazer isso, a eu fazer aquilo. Né? Me ajude. Não é assim? Então, gente, é o que eu digo para você. Comece a dizer coisas boas na tua vida, começa a falar coisas positivas. Sempre eu falo, há 6 anos eu venho falando isso na rádio. E às vezes você ainda não entendeu que a palavra maldita dentro da tua casa, dentro do seu carro, dentro do seu lar, para as pessoas, para a sua vida, a tua boca, ela é complicada. Porque você mesmo acaba dizendo coisas para você mesmo que vai te atrapalhar, que não vai te levar a lugar nenhum. Deu para entender? Então eu falo para você, comece a mudar o jeito de pensar. E eu te digo, a maior riqueza que você tem é Deus. A maior riqueza que você tem é Deus. É a tua vida. A vida da tua família, a vida dos seus filhos, né? Então eu digo para você, comece a entender que Deus colocou você aqui para ser feliz, que nem eu sempre digo aqui. Não foi para ficar triste, tá bom? Que Deus te abençoe, que Deus te dê um dia maravilhoso, uma manhã abençoada, um bom final de semana. Hoje é sexta-feira, amanhã já é sabadão. Beleza? Um forte abraço para vocês e vamos às nossas orações.

Senhor meu Deus, meu Pai Santo, eterno Pai querido, eu venho, Senhor, na manhã desta sexta-feira, agradecer por mais um dia abençoado, Papai. Que Deus nos abençoe, que Deus possa estar nos dando muita saúde, muita coisa boa na nossa vida, falando com a força cósmica do universo, pedindo o equilíbrio de tudo aquilo que nós podemos ter um dia. Que Deus possa estar te abençoando, abençoando a tua vida, abençoando a tua família, abençoando você. E eu peço, Senhor, saúde para mim, para minha família, para os ouvintes que estão ouvindo essa rádio. Dê, Senhor, saúde para nós. Põe, Senhor, coisas boas aos nossos lares, à nossa casa, nosso trabalho, aonde a gente estiver, que nós podemos, Senhor, ser alegres, felizes, sorridentes, que nenhuma depressão possa estragar tudo isso, que nenhuma tristeza possa vir a deixar a gente triste, deixando sempre a gente alegre, com amor no coração, porque é isso que nós precisamos. Entrego, Senhor, esses ouvintes hoje em Tuas mãos, entrego a minha vida em Suas mãos, a vida da minha família em Tuas mãos, que podemos, Senhor, poder ter saúde para viver melhor nessa terra, correndo atrás dos nossos objetivos, podendo levantar cedo, podendo ir trabalhar, podendo ter um pão de cada dia para os nossos filhos comerem dentro de casa, a nossa família, eles podendo ir para a escola, estudarem, ser alguém na vida, abençoando, Senhor, esses filhos, essas bênçãos de Deus que você colocou em nossa vida, que eu sei que é seu, não é nosso, porque é o Senhor que nos deu. Como o Senhor dá, o Senhor também tira. Mas pedimos, né, Senhor, que não tire. Que possamos, Senhor, dar mais amor para esses filhos, dar mais amor para essa família. Em nome de Jesus Todo-Poderoso, eu agradeço, Senhor, por mais um final de semana. Agradeço também pela semana que vai se iniciar, Papai. Que seja uma semana abençoada, um mês abençoado. Que Deus possa estar ao teu lado, te cuidando, te curando de toda a depressão, de tudo aquilo que jogaram em sua vida, tirando todo o mal, Papai. Em nome de Jesus Todo-Poderoso. Amém. Que você tenha um bom final de semana. Maior riqueza.

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2: Hora certa.
3: 10:43.
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5: A Justiça de São Paulo rejeitou mais um pedido de liberdade apresentado pela defesa de Deolane Bezerra e decidiu manter a influenciadora presa preventivamente. Ela está detida desde 21 de maio na penitenciária feminina de Tupi Paulista, no interior de São Paulo. Deolane é ré em um processo que investiga suspeitas de lavagem de dinheiro e organização criminosa relacionadas à Operação Vernix. Essa é pelo menos a quinta tentativa da defesa de conseguir a liberdade da influenciadora desde a nova prisão. Segundo a decisão, a justiça considera que existe risco de reincidência em crimes financeiros, mesmo caso Deolane cumpra medidas cautelares ou prisão domiciliar. A defesa, por outro lado, contesta as acusações e considera a prisão desnecessária e ilegal, enquanto novos recursos ainda podem ser apresentados.
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0: É isso aí, gente. 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
6: Oba! Estamos de volta, reta final, último bloco desta sexta-feira, aqui do nosso Fofoqueira. E claro que eu vou desfilando meu veneno sem perder muito tempo. Rafa Justus virou assunto depois de uma resposta atravessada para a mãe, Ticiane Pinheiro. Foi durante uma conversa sobre perfumes. O momento viralizou e dividiu opiniões com parte do público, considerando a atitude da adolescente desnecessária e até sem educação. Tudo aconteceu quando a mãe e filha foram questionadas sobre quais fragrâncias costumam usar. Depois que Ticiane respondeu, Rafa imediatamente contestou a apresentadora e disparou que a mãe estava inventando, afirmando que ela usava produtos da Granado. A reação rápida chamou mais atenção do que a própria pergunta e logo provocou uma enxurrada de comentários. Enquanto algumas pessoas encararam a situação como um comportamento típico da adolescente, outras criticaram a forma como Rafa falou com a mãe. Também surgiram comparações sobre a maneira como a jovem trata outras pessoas da família, aumentando a discussão em torno do vídeo. Apesar das críticas, o episódio ficou restrito à troca descontraída entre mãe e filha, que acabou ganhando uma proporção bem maior entre o público. Gente, o Fofoqueira de hoje vai ficando por aqui. Você sabe, eu, Silva Júnior, aumento, mas não invento. Amanhã, sabadão, tem a última edição da semana e eu conto com a sua audiência. Grande abraço, ótimo início de fim de até amanhã.
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0: É isso aí, é o Alô Toca Aí, começando pra você a partir de agora. Mandar um abraço lá pra minha amiga Eva Berce, que tá ligadinha com a gente. Alô, Eva Berce, bom dia, tudo certo por aí? Bom dia, querida, tudo certo? Mandar um abraço lá também pra minha amiga Judite Segantinha, a mamãe, a dona Vitalina, que tá ligadinha com a gente. Gente, olha, deixa eu falar pra você, tenho 10 ingressos pra sortear. O pessoal não tá mandando, hein? Não tão mandando aí, quero o meu ingresso e também FM. Você que tá ligadinho com a gente, já manda pra mim aqui, 988-374005. Tem 10 ingressos do circo hoje. Hoje, às 8h30 da noite, começa o circo, hein? Então vamos lá, vamos pro circo hoje.
1: Bom dia, tudo bem? Toca aí, Renan e Raí, oferecer pra todos os ouvintes, pra você, beleza?
0: Beleza, tudo de bom pra você. Obrigado, Judite, Segantim, a mamãe, a dona Vitalina, que Deus abençoe vocês aí, viu? Obrigado, vamos tocar pra você aqui sim, tá? Me liga com Renan e Raí. Vamos lá, o Reginaldo Ribeiro também tá lá plantando, tá passando veneno hoje, né? Tá passando veneno, um forte abraço pro Reginaldo, pra sua esposa também, a Roseli, pessoal que tá ligadinho sempre conosco lá. A William Antoniassi também tá ligadinho. Alô, William, bom dia, que Deus dá semente aos que semeiam, amém. Deus abençoe vocês aí, William. Também o Elias Aparecido tá ligadinho também. Alô, Elias, bom dia.
2: E o Gaspar? Deus abençoe teu dia, seu e da tua família. E toca o modão.
0: Beleza, vamos tocar pra você um modão aqui. Vamos tocar sim, viu? Obrigado pela audiência. Tá ligadinha com a gente também a minha amiga Dulce Carlotto. Alô, Dulce, bom dia.
3: Oliveira. Bom dia, Everson Gaspar.
0: Tudo certo?
3: Tudo bem com você? Manda uma musicona bem linda aqui pra mim. Fica com Deus.
0: Eu vou tocar, ver se eu acho aquela música do Queen. I want to break free. Essa música é bonita, não sei se você gosta. Eu vou mandar pra você aí, Dulce. Um forte abraço pra você aí, tudo de bom, tá? Obrigado pela audiência. A Dalila da creche tá ligadinha também, né, Dalila? Bom dia. Bom dia, Gaspar. Toca a música Sexta-feira, sua linda. Opa, vamos achar pra você aqui, tá? Pra todas as meninas da creche, oferecendo pra todas as meninas da creche. Um forte abraço pras meninas da creche que estão por lá ouvindo a gente, tá bom? Vamos lá, vamos com essas três músicas aí e a gente já vai pro outro bloco, a gente já atende vocês aí. 988-374005.
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0: Alô.
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0: Essa eu vou mandar lá pro meu amigo Elias, que tá ligadinho. Alô, Elias, bom dia. Alô, William Toniassi, essa vai pra vocês. Alô, Reginaldo Ribeiro.

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1: Os filhos de Erasmo Carlos, Leonardo e Gil procuraram a polícia para pedir esclarecimentos sobre duas movimentações bancárias feitas após a morte do cantor, em novembro de 2022. Os valores questionados somam R$ 345 mil. A principal transferência, de R$ 300 mil, teria sido realizada no próprio dia da morte do artista. E segundo os herdeiros, o dinheiro foi enviado para uma conta atribuída à viúva, Fernanda Passos. Além dos R$ 300 mil, os filhos também questionam outra movimentação de R$ 45 mil, que teria sido destinada ao pagamento de serviços jurídicos contratados por Fernanda. Leonardo e Gil alegam que a conta estava somente no nome do pai e que, após a morte, os valores deveriam integrar o espólio e seguir as regras do inventário. O caso foi levado à Delegacia de Defraudações do Rio de Janeiro, mas o Ministério Público informou que não encontrou elementos suficientes para abrir uma investigação criminal contra a viúva.
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6: Essa aí é a música pedida da minha amiga Dalila da creche, oferecendo pra todas as meninas. Alô, toca aí.
10: Alô.

0: Cris e Ronaldo, vem em mim sexta-feira, sua linda. É a pedida da Lila lá da creche. Como é que você tá, Dalila? Tudo certo por aí? Tudo pessoal aí da creche, obrigado pela audiência de vocês aí, viu? Quem tá ligadinha também comigo é a Rose Gaúcha. Tchê, bom dia.
1: Bom dia, Gasparzinho. Eu saí tão apressado hoje cedo que eu só levantei, liguei o rádio, tomei meu banho e saí. Esqueci teu celular. Agora que eu tô chegando, que eu tô pegando o celular. Menino do céu, não sei o que aconteceu com a véia hoje. A véia, acho que vai ser virada hoje. Mar não tá pra peixe, mas nós venceremos. Fique com Deus aí. Bom dia pra você. Fique com Deus.
0: Amém. Você também. Deus abençoe você. Obrigado pela audiência. Manda um abraço lá pro Thiago do Espetinho de Floresta. Alô, Thiago, bom dia. Tá ligadinho com a gente? Bom dia. Mandar um abraço lá também pra... Elisa, né? Elisa tá querendo um ingresso também aqui, né? Aqui do circo, né? Tá querendo um ingresso. Alô, Elisa, forte abraço pra você aí, viu? Obrigado pela audiência. A Sandra Mara Freitas Batista tá ligadinha com a gente também. Bom dia.
2: Bom dia, Itambé. Bom dia aos ouvintes de Itambé, de Floresta, de toda a região. Bom dia, Gaspar, tudo bem com você, com suas famílias, que Deus te abençoe
0: graças
2: sempre,
0: tá?
2: Nós estamos bem, graças a Deus. Toca pra mim, Calcinha Preta, Amor Dividido, ofereço pra todos os ouvintes que estão escutando.
0: Beleza, já vai sair pra você a Calcinha Preta aqui, a Amor Dividido, né? A Calcinha Preta vai sair, tá? Não vai descer, vai sair. Ai, ai, ai. Bom dia pra você, minha amiga, tudo de bom pra você aqui, tá? Quem tá ligadinha também é a Eva Aparecida. Alô, Eva, bom dia.
3: Bom dia, que Deus abençoe seu dia, que seja uma sexta-feira abençoada para você, Luar, Adriana. Deus abençoe grandemente. Deus abençoe meus filhos, meus netos, meu genro. Toca para mim, Gaspar, Fio de Cabelo. Fica com Deus, que Deus te abençoe grandemente.
0: Amém, vamos tocar para você Fio de Cabelo, já aqui sai para você também, minha amiga. Obrigado, Deus abençoe você aí. O Antônio Carlos lá do Carvão tá ligadinho com a gente também. Alô, Antônio Carlos, bom dia.
4: Ô, Hermes, eu tô aqui no Carvão, eu quero que você põe a moda para mim aí. Eu ofereço pros meus amigos aqui que estão aqui trabalhando comigo. É, Simprão de Tudo. Aquela música, nós já Simprão de Tudo, falou?
0: Beleza, já tá na ponta da agulha aqui pra tocar já, tá bom? Obrigado a todos aí, os amigos dele também, que tá ligadinho com a gente. Alô, Antônio Carlos do Carvão, forte abraço pra você. Também a Eva Aparecida tá ligadinha com a gente também. Alô, Eva, bom dia.
5: Bom dia, Gaspar, bom dia, Deus abençoe seu dia. Estou ouvindo o programa.
6: Pai querido.
5: Bom, Deus abençoe a todos. Então, final de semana abençoado para você, sua família, para minha família, para todos que estão ouvindo e também a floresta. Que Deus abençoe a todos. Deus abençoe o Brasil, o mundo, as crianças, o futuro do Brasil, né? Deus abençoe aquele povo que sofreu aquelas tragédias lá naquele país, né?
0: É
5: Deus
0: verdade.
5: Abençoe eles também. Que eles consigam achar aqueles que, né, perderam. Deus abençoe
7: toda a realização
5: todos.
7: Já
5: Deus
7: foi.
5: Gaspar, tenha um bom dia a todos.
0: Bom dia para você também. Amém. Deus abençoe você aí. Obrigado pela audiência, tá? Obrigado por sempre estar acompanhando a gente por aqui, viu? Obrigado, Eva Aparecida. É verdade, né? Uma tragédia que aconteceu lá naquele país, lá, eu não lembro o nome também, né? Mas foi uma tragédia muito grande, né? Meu Deus do céu, como é que pode, né? Mas tá bom, fazer o quê, né? É isso aí. Gente, ó, tem ingresso de circo hoje pra você, viu? Você quer ir no circo, né? Aqui em casa, a minha filha, a Adriana, falou assim, não, pai, eu não vou no circo, não. Eu falei, vamos no circo, tem ingresso pra ir, vamos no circo. Sabe o que ela falou pra mim? Pra que que eu vou no circo? Tem um palhaço aqui dentro de casa igual você? Pra quê? Só faz a gente rir o dia inteiro. Você acredita num negócio desse, gente? Você acredita que eles falaram isso pra mim? Ah, pelo amor de Deus, viu? Ai, ai, ai. Aí eu fico aí com essa cara de tonto aqui, né? Aí outro dia, porque eu cheguei e brinquei outro dia, fiz assim pra elas, assim, ó. Eu cheguei brincando, falando, senhoras e senhores, a partir de agora, está chegando Everson Gaspar pra fazer a sua alegria, Aí ela falou, pra que que eu vou querer ir no circo? Tem um palhaço dentro de casa, pra que que eu vou querer ir no circo? Fala pra mim. Ai, ai, ai. 988-3740-05. Alô, Eva Berce, bom dia, querida. Também o meu amigo Edson Luiz Fácil tá ligadinho com a gente também. Bom dia. Tá acompanhando a gente aí. Falou, bom dia, Gaspar. Quero meu ingresso, tá? Obrigado pela audiência. Já vou colocar o teu nome aqui já. Obrigado pela audiência. Vamos lá, vamos com música pra você.
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0: É isso aí, Felipe Falcão, nós é simprão de tudo pedido ali do meu amigo do Carvão, é até rimou, né? Ai, ai, ai, bom demais da conta, gente, bom demais da conta. Alô, Antônio Carlos do Carvão, forte abraço pra você, tudo de bom aí, viu? Obrigado pela audiência. Quem tá ligadinho com a gente também é a Roseli Piveta, né? Ela tá dizendo aqui, ó, o Everson, toca uma música pra nós aí.
1: Bom dia, Gaspar, tenha abençoado o dia. Toca pras meninas da creche, rala, ralando tchan. Sextou.
0: Vamos tocar pra você. Ô,
1: Gaspar,
0: aqui.
1: Você tocou minha música? Pras meninas da creche, ralar um pouco
0: Vou
1: tchan.
0: Vou tocar pra você aqui agora, tá bom? Obrigado pela audiência de vocês aí, bom dia pra você. Vamos aos nossos apoiadores culturais, na sequência já vem o Rala Ralando Tchan, já pras meninas da creche, elas que estão ralando lá o dia inteiro, né? Eita, coisa boa! Forte abraço pra vocês aí, gente. Já já vou atender o Yuri também, que tá ligadinho com a gente. Alô, Yuri, bom dia. Mandar um bom dia lá também. Lá, deixa eu ver o nome dele aqui. É o Valdionor Queiroz. Alô, Valdionor, bom dia, meu irmãozinho. Tudo certo por aí? Bom dia. Tudo tranquilo? Que bom ter a companhia de vocês aí, viu? Que bom. Obrigado pela audiência de vocês. Vamos lá, vamos, nossos apoiadores culturais. Já já viemos com mais músicas pra vocês. E ó, tem ingresso aqui pra sortear pra vocês, hein?
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3: Durante o Rancho do Maia, Patixa Teló causou ao brincar com o gordão da XJ na frente da noiva dele, Nicole Caroline. Vestindo um baby doll, a influenciadora abraçou Sidney Bezerra e entrou na brincadeira ao dizer que gostaria de ficar com ele na cama. A situação rapidamente chamou a atenção de quem estava no local e também nas redes sociais. Nicole, que acompanhava tudo de perto, reagiu com bom humor e brincou com a situação, pedindo para Patixa se afastar do marido. O próprio gordão entrou na zoeira e provocou a noiva sobre o comentário da influenciadora. Apesar da provocação, o clima foi descontraído e tudo terminou como uma brincadeira entre os participantes do reality.
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12: Essa música aí foi a minha amiga que tá ligadinha com a gente, né? Isso, ela que tá acompanhando a gente por lá. Deixa eu pegar o nome dela aqui, que eu esqueci também. É a Roseli Piveta, né, Roseli? Mandando pra todas as meninas da

0: pegar essa mesma música, gente.
1: É que o som tá muito ruim, tá muito estridente. Eu já baixei uma outra aqui, uma com som melhor. Vamos tocar de novo. Aí, ó, agora se teu som tá melhor. Outro tá muito estéreo demais, muito ruim.
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3: Ele chegava tarde em casa com pouco tempo pra brincar.
4: Esse é o pedido do meu amigo Yuri, que tá ligadinho com a gente. Alô, Yuri, tudo certo aí? Tudo tranquilo? Um abraço pra você, meu irmãozinho.
3: Mas a

0: da sua própria boca pra dar pros seus filhos. Amor de pai e mãe, é isso.
1: É isso aí, agora são 11 horas e 51 minutinhos nessa manhãzona. Pedido aí do meu amigo Yuri, tocamos aí, né? E ele dizendo aqui, tá na hora de tomar uma, tá na hora de tomar uma. Ô, louco, Yuri, aí você me ferra, eu não posso tomar? Aí você fica meio assanhando, velho.
2: Gaspar, 3h20 da tarde, o eclipse começa.
1: É, ó.
2: Bora, Gaspar, bora tomar uma, que sextou.
1: 3h20 já começa a tomar uma, já. Para de ficar inventando coisa, rapaz. Aí você ferra com nós, né? Tá doido. Eu morrendo de vontade de tomar uma e eu não posso. Brincadeira um negócio desse, né? Bora, Renatinho, tomar uma ou não? Vamos? Eita, nós. É isso aí. É, ligadinho com a gente também aqui a minha amiga Vanderléia, mamãe dona da Lira, que tá acompanhando a gente. Bom dia pra vocês, viu? Bom dia, bom dia. O meu amigo que tá ligadinho com a gente é o pai do Rafael Miliati. Deixa eu pegar o nome dele aqui.
3: Ô, oh, Elton, beleza, bom dia. Tamo na escuta aí também, né? Escuto o Oliveira, escutando o Elton também. Eu e a Cristiane aqui, oi?
4: Everton.
3: É, tamo na escuta aqui, Everton. Manda um abraço aí pra Cristiane.
1: Um abraço pra vocês aqui também, tudo de bom. Olha lá, vamos colocar outro áudio dele aqui.
3: Se tiver como você tocar pra nós aí o Baitaca, toca um Baitaca aí, com o Rafael, eu gosto do Baitaca.
1: Beleza, alô Rafael, alô Cristiane, Miliati, Deus abençoe. O seu esposo também, não sei o nome dele, depois você passa o nome dele certinho. Obrigado pela audiência de vocês aí, tá? Obrigado mesmo de coração a todos vocês que estão sempre ligadinhos com a gente aqui na nossa programação 105,9. Vamos lá com Baitaca, Fundo da Grota. Rapaz do céu, é gente, hein? Meu Deus do céu. Quem vai querer ingresso hoje? Fala pra mim aí, hein? Quem vai querer ingresso do circo hoje? Tem ingresso do circo hoje, hein? É. Quem vai querer ingresso? Vai querer, criançada? Ah, então tá bom. Começa hoje, né? É o Circo Carrossel. Vamos lá dar risada. Vamos se divertir. Eita, nós!
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0: meio-dia e 10, estamos chegando mais um final do nosso programa, né? É isso aí, você que tá ligadinho com a gente, Deus abençoe você, abençoe o teu dia aí, abençoe a tua tarde, a tua noite. Gente, ó, eu só sabe que eu sou honesto com as coisas, né? Eu ia fazer um sorteio aqui, mas a maioria das pessoas que ouvem a nossa rádio é de Itambé. Então eu vou dar 5 ingressos aqui, que é o que o pessoal pediu pra mim aqui, tá? Eu vou dar um ingresso lá pra Elisa, tá? Que pediu pra mim. Como é que é o nome dele aqui? Edilson. Não. Ah, o Edson Fácil. Tá, Edson, pode vir pegar o ingresso comigo aqui na loja Gaspar Presentes. Também o Danielzinho, que é o filho, o neto da Dulce, que tá acompanhando com a gente também, pode vir pegar aqui também. O Antônio Carlos lá do Carvão. Olá, Antônio Carlos, vem buscar o ingresso aqui. E também o ingresso lá pro Yuri também, que tá ligadinho com a gente também, tá bom? Pessoal que pediu ingresso pra gente aqui, tá bom? É isso aí. Obrigado pela audiência de vocês. Alô, Thiago do Espetinho. Quer um ingresso também ou não? É? Eita, nós! Ó, gente, ainda tem 4 ingressos sobrando aqui ainda. Se vocês quiserem algum ingresso aí, né? Você manda pra mim aqui, fala, eu quero um ingresso aqui. Aí eu já dou pra vocês também, tá bom? Beleza? É isso aí. Tá joia. Obrigado aí, Eva Berce, também, que tá ligadinho com a gente. Deus abençoe você, tudo de bom, tá? Obrigado pela audiência de vocês aí, tá bom? Se sobrar ingresso, eu vou dando pro povo, pra um, pra outro aqui, e deixo pra autorar, tá bom? Beleza? Gente, sabadão, né, a partir das 8 horas, mas a partir das 6 horas da manhã, né, tem modão pra você na Rádio Itambé FM 105,9. Tem modão pra você lá, só música boa, né? Tem o Baú Sertanejo a partir das 8 horas da manhã, tem o Amigos do Teodoro Sampaio. Às 10 horas tem o Oliveira Júnior com o programa, né, dele lá, que é muito bacana, um programaço, né, evangélico, né, cristão na verdade, né, louvor e adoração. E também a partir do meio-dia tem música boa, tem o The Best of Time. Às 2 horas da tarde tem o Renatinho, né, fazendo a festa pra vocês. Tem mais 10 ingressos pra sortear lá com o Renatinho, tá? Beleza? Mais 10 ingressos pra sortear aí, tá joia? Gente, eu tô indo embora, fiquem todos com Deus até segunda-feira, se Deus quiser. Vamos se encontrar lá no circo, hein? Coisa boa! É isso aí, vamos se encontrar lá no circo depois. Vamos lá, gente, vamos lá!
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5: Olá, minha amiga, meu amigo, hora do nosso encontro. Gente, agora é todo dia, um dia é Casas Bahia, no outro dia Braskem, agora é Habib's, está pedindo, já foi concedido. Em 24 horas, a Justiça em São Paulo concedeu a recuperação judicial ante uma dívida de 265 milhões. Já são 6.341 empresas pedindo recuperação judicial. Eu fico pensando se a gente somar a dívida dessas empresas todas. Uau! Se somar... Dessas 6.341, o problema principal, excesso de impostos, excesso de burocracia que atrapalha. A empresa tem que gastar um dinheirão e um tempo enorme, contratar um monte de gente só para pagar imposto. E os juros estão lá em cima. E a Luísa, do Magazine Luísa, mencionou outro prejuízo para o varejo, que é o dinheiro que não vai para o varejo e vai para os... para as apostas eletrônicas, as bets. Calcula-se que sejam 130 bilhões por ano desviados do varejo. O sujeito deixa de comprar coisas de que ele precisa para apostar. Jogar dinheiro fora. Apostar no nada, no acaso, na sorte, em vez de apostar em si próprio, que aí ganha sempre, além de economizar o dinheiro da aposta. Coisa mais óbvia do mundo.

0: Bom, tem uma outra aqui que tá divertida. Bom, só para concluir outra coisa. Não é só isso, né? Eu vi aqui que mês de julho, cada vez mais alto o déficit. 8 bilhões e 100 milhões de dólares, o déficit externo das contas brasileiras. Isso com todas as exportações que a gente faz. É o balanço de pagamentos. No julho do ano anterior, o déficit foi inferior a 7 bilhões, 6 bilhões e 900. Agora 8 bilhões e 100. Está mostrando o progresso da dívida externa. No ano, o déficit do balanço de pagamentos, não da balança comercial, já está em 63 bilhões de dólares. Agora tem mais uma, né? Agora o lado político das coisas. O senador Weverton Rocha, PDT Maranhão, está pedindo para o ministro André Mendonça, que é o relator, providenciar nas informações sobre como é que vazou a foto do celular dele apreendido, aquele monte de homem numa banheira de. Acho que era banheira de hidromassagem com luz azul. Não é desse ano, mas foi numa propriedade no Rancho, que fica ao norte de Brasília, do advogado Willer Tomás, que é investigado na operação sem desconto, né, em que desviaram 6 bilhões de 4 milhões de idosos da Previdência. Agora, ele está preocupado com o vazamento da foto. Por quê? A foto é flagrante de algum delito? A foto é só um ridículo de gente, assim, parece que estão empolgados, uma banheira de hidromassagem, boas bebidas. Né? Tem um que está com uma garrafa de cerveja na mão dentro d'água. E olha. Essa reação é mais reveladora do que a própria foto, né? Ele está achando que a gente fica sabendo de alguma coisa olhando a foto. É um desafio, é até um. É um indício de alguma coisa. Bom, tem mais uma que está envolvendo o ministro Moraes. O advogado de Eduardo Taliaferro, Paulo Faria, descobriu, porque ele procurou no Banco Nacional de Mandados de Prisão, que não existe um mandado de prisão contra Eduardo Taliaferro, e que está no pedido feito por Moraes de extradição à Itália de Taliaferro. É um mandado de 31 de julho do ano passado. Mas não está nos autos, segundo o advogado, não está nos autos. E nem está no Banco Nacional de Mandados de Prisão. Quer dizer, foi um documento oculto feito para italiano ver. Muito estranho. Ele está comunicando à Embaixada da Itália, pedindo lá investigação, né? Só para a gente lembrar, o Eduardo Taliaferro funcionava para Moraes naquela assessoria especial de enfrentamento da desinformação que foi criada no âmbito do Tribunal Superior Eleitoral. Estranho, um órgão de informação ou de combate à desinformação que gerava ordens como aquelas que o Eduardo Taliaferro está relatando no livro dele Medo Zero, ou Zero Medo. Foi lançado agora há 3 dias. Escreveu o livro lá da Itália, do sul da Itália, onde ele está como refugiado político. Eduardo Taliaferro era no eleitoral o que era, ou é ainda, não sei. Foi nomeado oficialmente pelo presidente Supremo como assessor de Moraes o delegado federal Fábio Schor. Não. Bom, e por fim, mais uma do Eduardo Appio, o juiz Eduardo Appio, que substituiu o Sérgio Moro, bateu de frente com o promotor Dallagnol, depois foi substituído pela juíza, né? E, gente, ele foi flagrado pela câmera do supermercado em Blumenau, furtando duas garrafas de champanhe. Champanhe significa o espumante lá da região da Champagne. Esse é o legítimo champanhe. Da marca Moët & Chandon. Dizem que é R$ 400 cada garrafa. Eu vi as imagens. E aí o Tribunal Regional Federal de Porto Alegre, a quarta região, por 12 votos a 2, afastou das funções definitivamente. Ele já estava afastado provisoriamente. Isso é altamente agravante que um juiz federal cometa esses pequenos furtos. Imagina o caráter, o cerne moral de uma pessoa que faz isso. Uau! Não pode ser juiz jamais. Que coisa. Como esse país tem dado tristeza para a gente, né? Imagina que a gente é concidadão de uma pessoa assim. Moramos no mesmo país sob as mesmas leis. De Brasília, Alexandre Versti.
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2: Atenção, senhores passageiros, estamos chegando com mais um The Music of Time, edição especial para você ouvir e recordar as grandes emoções do passado. Aqui de volta para você no presente. Eita, coisa boa, hein, gente? A partir de agora você ouve o The Music de um jeito especial, as canções que marcaram época. 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
3: 12 horas e 44 minutos.
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5: O presidente Luiz Inácio Lula da Silva determinou que o diretor-geral da Polícia Federal, Andrei Rodrigues, procure o ministro do Supremo Tribunal Federal, André Mendonça, nos próximos dias. O objetivo é tentar distensionar uma relação que, atualmente, é marcada pela desconfiança entre as partes. André Mendonça é o relator de dois inquéritos considerados de grande potencial de desgaste político e eleitoral para o governo, os casos Dark Horse e Master, e INSS e Lulinha. O encontro, que será mediado pelo ministro da Justiça e Segurança Pública, Wellington César Lima e Silva, busca apaziguar as tensões e esclarecer a condução das investigações.
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5: Oba! Alô você! Tô chegando, turma! Pra comandar mais uma edição do nosso Giro Astral. Muito prazer, eu sou o Silva Júnior. Hoje é sexta-feira, começou o final de semana. Adoro! 28 de agosto de 2026. E a partir de agora, você fica por dentro das previsões para o seu signo. É o Giro Astral no ar. E a gente começa com Áries. Uma necessidade urgente de contato vai deixar você mais falante e bastante comunicativo. Procure ser seletivo nas conversas e tudo tende a correr bem. As novidades que chegam à sua vida trazem entusiasmo e dão asas aos seus planos. Só não se esqueça de dormir o suficiente e respeitar sua necessidade de descanso. Número da sorte é o 3. Alô, Touro! Com bastante otimismo, você vai conseguir se concentrar de verdade na realização dos seus projetos. Sua energia volta a um nível melhor, trazendo mais firmeza para encarar aquilo que precisa ser feito. Aproveite essa disposição para manter o foco no que realmente importa. Evite se dispersar com conversas ou palavras vazias. Número da sorte 27. Alô, gêmeos! Hoje é melhor evitar provocações e situações que podem trazer problemas desnecessários. Em vez de se indignar com tudo, procure sair discretamente de conflitos que não levam a lugar nenhum. Também vale prestar mais atenção aos conselhos que chegam até você. Ignorar completamente a opinião dos outros pode acabar custando caro. Evite isso. Número da sorte é o 12, gêmeos. E daqui a pouco eu volto com previsões para Câncer, Leão e Virgem. Segura!
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0: Essas são as últimas de hoje, já produção. Que pena, 2 horas passa rápido demais, né, gente? A gente volta na próxima edição com mais The Music Coffee Time. Se cuida, juízo, e até a próxima edição.
1: Representantes da cantora Dolly Parton anunciaram que a última música secreta dela será lançada em 2 décadas. A gravação está guardada numa caixa dos sonhos. A música foi composta em 2015. Essa caixa só será aberta no dia em que Dolly Parton completaria 100 anos de idade, 19 de janeiro de 2046.
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4: Itambé FM e a hora certa. 1:09.
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6: A tradicional rede de fast food Habib's entrou com pedido de recuperação judicial, acumulando dívidas que somam 265,2 milhões de reais. A notícia pegou o mercado de surpresa e levanta preocupações sobre o futuro de uma das maiores redes de alimentação do país. A empresa busca reestruturar suas finanças para garantir a continuidade de suas operações e a manutenção dos empregos. Este movimento reflete os desafios econômicos enfrentados por grandes companhias no cenário atual.
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4: Muito bem, voltamos com mais um bloco do Giro Astral desta sexta-feira. Agora tem previsões para Câncer, Leão e Virgem. Alô, Câncer, para começar o bloco, você estará com vontade de superar grandes desafios e apostar em coisas novas. Uma combinação equilibrada entre sonhos e planejamento pode sim levar você diretamente à realização dos seus projetos. É importante unir entusiasmo com organização para aproveitar esse movimento. O momento coloca você em evidência e oferece uma boa oportunidade para brilhar. Olha aí, viu? Tá com tudo. Número da sorte é o 20. Alô, Leão, chega mais, fera. Sua criatividade ganha força por meio dos seus contatos. Só que assim, Leão, não tenha medo de criar novos laços e com isso ampliar suas conexões. Uma vontade de escapar da rotina também pode levar você a buscar mais tranquilidade. Aproveite para se aproximar das artes e de tudo aquilo que combina com seu senso estético. Número da sorte é o 7. Alô, Virgem! Novas possibilidades aparecem e colocam você em uma posição favorável. Essas ações estão alinhadas com aquilo que você espera, então vale observar as oportunidades. Também pode ser uma boa hora para romper com alguns hábitos. Reduzir o açúcar pode ajudar a evitar aquela sensação de peso e até a culpa que vem depois. Número da sorte 31. E no próximo bloco vai ter Libra, Escorpião e Sagitário. Não desgruda, é o nosso Giro a Sorte 31. E no próximo bloco vai ter Libra, Escorpião e Sagitário.

0: partir do dia 15 de outubro, os 5 filmes da franquia Jogos Vorazes voltarão aos cinemas. E o relançamento contará com conteúdos exclusivos do elenco de Jogos Vorazes Amanhecer na Colheita antes de cada exibição. Lembrando que o novo filme da série vai estrear no dia 20 de novembro.
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3: Hora certa!
4: 1:21.
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4: A taxa de desemprego no país recuou para 5,3% no trimestre encerrado em julho. Este é o menor patamar para esse período na série histórica, iniciada em 2012, conforme dados divulgados pelo Instituto Brasileiro de Geografia e Estatística. O resultado indica uma recuperação gradual do mercado de trabalho, com mais pessoas encontrando ocupação. A renda, no entanto, permaneceu estável, mostrando que, apesar da melhora no número de empregos, o poder de compra ainda é um desafio para os brasileiros.
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15: Legal, turma! Estamos de volta com mais um bloco do Giro Astral nesta sexta-feira. E o final de semana aí, tudo esquemado? Olha, que você seja bem-sucedido em todos os seus planos para esse fim de que tá só começando. Gente, agora Vamos conferir as previsões para Libra, Escorpião e Sagitário aqui no nosso Giro Astral. Alô, Libra! Você terá jogo de cintura e habilidade para evitar conflitos. Ao mesmo tempo, conseguirá manter seus valores firmes e se posicionar sem rodeios. Sua disposição física também estará em uma ótima fase. Aproveite para gastar parte dessa energia com uma atividade esportiva e preservar o equilíbrio. Número da sorte é o 16, Libra. Chega mais, Escorpião. O clima estará mais leve e você poderá se abrir para novos prazeres sem perder a sua essência. Também cresce a sensação de que é possível melhorar sua maneira de viver no dia a dia. Aproveite essa percepção para fazer ajustes positivos na rotina. Vale buscar mais equilíbrio também na alimentação. Número da sorte é o 24. E para encerrar este bloco, vamos com Sagitário. Você estará aberto e certo em não tratar boatos como algo garantido. Deixa para lá. Antes de acreditar ou tomar alguma decisão, procure se informar melhor. Vai ser melhor para todo mundo, inclusive para você. Também será importante cuidar do seu sistema nervoso e aliviar com isso as tensões, viu, Sagitário? Sair um pouco da rotina pode fazer um bem danado neste momento. Sagitário, o número da sorte para você é 9. E daqui a pouco tem o último bloco de hoje, destacando Capricórnio, Aquário e Peixes.
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0: mano? Da onde você tirou esse papagaio aí, velho?
1: Pai, eu sei não, achei que ia ficar massa, mas ele acabou cagando em mim tudo.
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0: A Pixar anunciou que a animação Toy Story 5 vai chegar ao Disney Plus no dia 23 de setembro. O quinto filme foi o maior sucesso de toda a série e faturou mais de 1,1 bilhão de dólares nas bilheterias.
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2: Itambé FM e a hora certa.
3: 1h43.
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5: Um incidente no aeroporto Santos Dumont, no centro do Rio de Janeiro, causou transtornos na tarde de quinta-feira. Um avião de pequeno porte saiu da pista durante o procedimento de pouso, resultando na alteração de 15 chegadas para o aeroporto do Galeão e no cancelamento de 42 partidas. O incidente, envolvendo um Embraer Phenom, prefixo PSVEE50P, ocorreu às 16 horas e 10 minutos e parou na área gramada. Felizmente, não houve feridos entre o piloto e o tripulante. O aeroporto permaneceu fechado por horas, afetando centenas de passageiros, inclusive da ponte aérea.
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1: Muito bem, voltamos. Reta final, último bloco do nosso Giro Astral desta sexta-feira. Agora tem previsões para você de Capricórnio, Aquário e Peixes. A gente começa com Capricórnio. Ô Caprica, o humor das pessoas do seu convívio social pode ser um verdadeiro desafio nesse dia. Mesmo assim, você estará certo em observar a situação com mais tranquilidade, em vez de simplesmente se fechar. Procure manter essa postura diante das dificuldades. Sua calma será capaz de desarmar situações melhor do que qualquer outra estratégia. Número da sorte 22, Caprica. Chega mais, Aquário. Você poderá perceber uma inibição antiga ligada a comportamentos que vêm desde a infância. Aproveite essa clareza para começar a se libertar desse padrão. Tome cuidado também para não acabar esgotando as pessoas ao seu redor com intensidade demais. Vá com mais leveza e direcione sua energia de maneira saudável. Número da sorte é o 5. Alô, peixes, para fechar o nosso giro de hoje. Não se obrigue a usar uma máscara para agradar os outros. Esquece isso. Procure agir com autenticidade, deixando de lado constrangimentos desnecessários e permitindo-se relaxar. Este também é um bom dia para começar uma dieta ou experimentar um esporte novo. Aproveite para ajustar seus hábitos de higiene e sua rotina de vida. Número da sorte é o 18. Gente, ó, o nosso Giro Astral edição de hoje vai ficando por aqui. Eu sou o Silva Júnior e desejo um excelente final de semana para você. Final de semana que tá só começando, aproveita. Amanhã tem mais giro e a gente conversa por aqui. Grande abraço.
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0: 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No próximo dia 4 de setembro, o Foo Fighters vai se apresentar no palco mundo do Rock in Rio 2026. E Dave Grohl, questionado, disse que dedicaria aos seus fãs brasileiros o clássico Best of You, música que está no álbum In Your Honor. Mas Dave disse que é difícil escolher apenas uma música que ele gostaria de ouvir sendo cantada por 100 mil fãs. Mas ele gosta muito de All My Life.
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O Tribunal Superior Eleitoral, o TSE, aprovou o envio de forças federais para reforçar a segurança das eleições em 5 estados brasileiros. A medida visa garantir a tranquilidade e a lisura do processo eleitoral, especialmente em regiões consideradas de maior risco. Os estados beneficiados com o reforço não foram detalhados na aprovação inicial, mas a decisão é um procedimento comum em pleitos eleitorais. As Forças Armadas tradicionalmente apoiam a logística e a segurança em locais de difícil acesso.

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0: Vai estrear no dia 23 de setembro na Netflix o reality show inspirado em A Fantástica Fábrica de Chocolate, Wonka, o Bilhete Dourado. O reality vai reunir 12 competidores e seus parceiros numa disputa de habilidades e resistência por um suprimento vitalício de dinheiro.
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A gestão Trump está em negociações com o governo interino da Venezuela para assumir uma participação acionária nas vastas reservas de petróleo do país sul-americano. A informação foi divulgada pelo site americano Axios, citando altos funcionários da Casa Branca. A Venezuela possui as maiores reservas conhecidas de petróleo do mundo. As conversas ocorrem após uma operação militar americana em janeiro, que resultou na prisão do presidente Nicolás Maduro e na nomeação de Delcy Rodríguez como presidente interina, que tem adotado medidas pró-Washington.

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seguinte, o mundo das celebridades está em polvorosa com as últimas informações sobre o destino de Adriane Galisteu na Record. Parece que a situação da apresentadora está diretamente ligada aos bastidores de A Fazenda e os burburinhos não param de crescer. Será que teremos grandes mudanças no comando do reality rural mais comentado do país? Os fãs estão ansiosos para saber o que o futuro reserva para a loira. E as especulações já estão a todo vapor nos corredores da emissora. Fiquem ligados!

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3: 2 horas e 38 minutos.

Donald Trump afirmou que não acredita que Vladimir Putin vá atacar qualquer país integrante da OTAN. O presidente americano minimizou as preocupações sobre uma possível ofensiva russa contra membros da aliança militar e disse não estar preocupado com esse cenário. A declaração acontece após uma visita do diretor da CIA, John Ratcliffe, a Moscou, onde ele teria discutido com autoridades russas possíveis ameaças contra países da OTAN. Segundo relatos, os Estados Unidos estariam preocupados com ações russas de sabotagem e operações para enfraquecer o apoio europeu à Ucrânia. Trump, porém, afirmou que a viagem de Ratcliffe foi uma reunião de rotina e descartou a possibilidade de um ataque russo à aliança.

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0: grande Gustavo Lima, meu amigo. Tudo bem?
1: Obrigado, amado.
0: Que honra ter você aqui.
1: Que alegria estar com você, querido.
0: 50 anos de carreira.
1: 50 anos de carreira.
0: E você aqui, viu? Obrigado, viu?
1: Não é para qualquer um, não. Eu espero que um dia eu possa fazer pelo menos a metade disso, irmão. Parabéns.
0: Espero que esteja lá com você.
1: Deus abençoe. Muita salva de palmas. Amado Batista, o nome dele. Amado, Deus te abençoe.
0: Paz, meu amigo Gustavo Lima. Obrigado.

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babado forte na realeza. Harry e Meghan estão oficialmente de volta ao Reino Unido, 6 anos após o famoso Megxit. A decisão pegou todo mundo de surpresa. E a pergunta que não quer calar é: o que realmente motivou esse retorno inesperado? Fontes próximas indicam que questões familiares e financeiras podem ter pesado na balança. A família real britânica, inclusive, não esperava por essa volta. E os comentaristas de fofoca já estão especulando sobre os verdadeiros motivos por trás dessa reviravolta digna de novela.

A Justiça Federal do Distrito Federal concedeu uma liminar suspendendo a cobrança do imposto de 12% sobre as exportações de petróleo. A decisão da 17ª Vara Cível derruba a resolução do GSEX, que mantinha a cobrança, e impede que o tributo seja exigido das empresas representadas pela Associação Brasileira de Empresas de Exploração e Produção de Petróleo e Gás. O juiz entendeu que a manutenção do imposto por meio de uma resolução do governo é juridicamente questionável, já que a medida provisória que criou a cobrança perdeu a validade sem ser analisada pelo Congresso. As empresas do setor defendem que a prorrogação do imposto gera insegurança jurídica e prejudica investimentos, enquanto o governo argumenta que a taxa tem função regulatória e busca reduzir os impactos da alta do petróleo e ajudar no controle dos preços dos combustíveis.

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diretamente do universo do BBB 26, o ex-participante Marcelo abriu o coração e fez um desabafo emocionante sobre um diagnóstico que recebeu. Ele revelou que por dentro estava acabado, chocando os fãs com a notícia. A coragem de Marcelo em compartilhar sua história está gerando uma onda de apoio nas redes sociais, mostrando a força e a vulnerabilidade dos nossos queridos

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2: Hora certa.
3: 10 horas e 13 minutos.

Os últimos dias de agosto serão marcados por uma forte elevação das temperaturas em partes do Brasil. Segundo a previsão, o calor intenso deve atingir áreas de São Paulo, Paraná, Minas Gerais, Mato Grosso e Mato Grosso do Sul, com os termômetros podendo chegar aos 42 graus Celsius. O maior calor é esperado entre o norte de Mato Grosso do Sul e o sul de Mato Grosso. Em São Paulo e Minas Gerais, as temperaturas podem chegar a cerca de 37 graus. De acordo com os meteorologistas, o calor é favorecido pela forte incidência de sol no fim de agosto e pelo aquecimento pré-frontal, que acontece antes da chegada de uma frente fria. O cenário também aumenta a preocupação com a baixa umidade do ar e o risco de queimadas em algumas regiões.

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3: De volta por aqui com o nosso Pronto Falei, as últimas dos famosos nesse final de semana. Por aqui é o Kleber Salles, o KS. Olha aí, a Leandra Leal, gente, usou as redes sociais para esclarecer declarações feitas durante uma participação no programa Sem Censura, depois que trechos da entrevista repercutiram na internet. A atriz afirmou que seus comentários foram interpretados de maneira equivocada e negou que esteja demonizando as chamadas canetas emagrecedoras ou romantizando a obesidade. Leandra explicou que reconhece a importância desses medicamentos no tratamento da obesidade e do diabetes, principalmente quando existe indicação clínica. A crítica, segundo ela, é o uso desses remédios exclusivamente por motivos estéticos, como forma de alcançar padrões de beleza considerados inalcançáveis. A atriz também classificou como um retrocesso a volta da valorização da extrema magreza e afirmou que essa pressão pode prejudicar a autoestima das mulheres. Por fim, Leandra fez um alerta sobre vídeos publicados nas redes sociais. Segundo ela, cortes de entrevistas podem retirar declarações do contexto e gerar interpretações diferentes daquilo que realmente foi dito. É, rapaz, situação complicada essa, viu? Eu sou Kleber Salles, daqui a pouco tem mais, hein? A gente volta já já pra falar mais da vida dos famosos, hein? Fique ligado!
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5: Itambé FM e a hora certa!
6: 3 horas e 30 minutos.
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7: Luiz da Rádio.
8: Sim, da Rádio.
7: Queria mandar uma música.
8: E pra quem você quer mandar uma música?
7: Eu quero mandar pro meu amigo Pikachu.
8: Seu amigo Pikachu?
7: É, Pikachu é o apelido dele, que ele gosta muito do desenho. Eu quero mandar essa música pra ele, porque ele é um cara muito gente boa. Ele não amola ninguém.
8: E que música você quer mandar pra ele?
7: Quero mandar aquela. Pikachu não amola, parabéns.
8: Pikachu não amola, parabéns.
7: É.
8: Mas a música existe.
7: Existe sim, isso aqui, ó.
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3: E a Virgínia Fonseca não tem mais um acordo comercial com a casa de apostas Blase, viu? O anúncio foi feito por ela mesma em seu perfil no Instagram. A VF Digital comunica o encerramento da parceria comercial de Virgínia Fonseca com a Blase. A decisão foi formalizada observando os termos aplicáveis à relação contratual, encerrando-se de forma regular esse ciclo, escreveu a agência que representa Virgínia. O acordo de Virgínia com a Blase era alvo de críticas constantes nas redes sociais. Isso aumentou durante a Copa do Mundo e foi parar na justiça. O MPDFT, Ministério Público do Distrito Federal e Territórios, apontou indícios de práticas abusivas na divulgação de apostas esportivas e pediu indenização de 120 milhões de reais por danos morais coletivos, né? Além da retirada de conteúdos considerados enganosos. No processo, a sugestão de aposta para Cabo Verde superar a Argentina na Copa é citado como incentivo para os apostadores perderem. Que coisa, hein, rapaz? Eita, nós, hein? Eu sou Kleber Salles e esse foi o nosso Pronto Falei, sempre com polêmicas vindas por aqui, né?
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5: Hora certa.
6: 3 horas e 49 minutos.
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18: É da Rádio.
19: É da rádio sim, meu jovem.
18: Eu queria pedir aquela música.
19: Que música é esta, meu jovem?
18: Aquela, que era a música do papel. Quero oferecer pro meu amigo da papelaria.
19: Música do papel? Mas esta música não existe.
18: Existe sim, essa aqui, ó.
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16: Felipe Barão,

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3: E a Luísa Sonza anunciou que foi pedida em casamento, gente. Pois é, a cantora está em um relacionamento com o médico residente Luiz Ribeirinho e compartilhou fotos do pedido que aconteceu em um cenário paradisíaco na Alemanha. Na publicação, a artista aparece sendo pedida em casamento pelo amado em frente ao lago ABC, no sul da Alemanha, com águas cristalinas e cercado por montanhas. Abre aspas, sempre foi você, sim, para sempre, fecha aspas, escreveu Sonza na legenda da publicação. Nos comentários, famosos parabenizaram a cantora pelo noivado. Felicidades, disse Marina Rui Barbosa. Que lindos, felicidades sempre, desejou Pedro Sampaio. Que notícia linda, celebrou Duda Beach. O noivo de Luísa Sonza é Luiz Ribeirinho, que é médico residente em cirurgia plástica, né? É legal demais, ele que é de Portugal e mora na Alemanha também, né? E se divide aí entre Portugal, Munique e São Paulo, né? Entre Lisboa, né, que é a terra natal dele, Munique e São Paulo, onde Luísa Sonza mora, né? Eu sou Kleber Salles, esse foi o nosso Pronto Falei. Grande abraço para todo mundo e um ótimo fim de semana, hein?
0: 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Itambé FM e a hora certa.
4: 4:03.
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2: Alô, é da Rádio?
3: Sim, é da Rádio.
2: Quero mandar uma música pro meu cunhado folgadão, o Henrique.
3: Mas por que ele é folgadão?
2: Ele é folgadão porque toda vez que ele chega aqui em casa, ele se joga no sofá. Parece um rei. Ele faz isso porque minha mãe gosta muito dele, sabe? Ele liga aqui em casa umas 10 vezes por dia, atrás da minha irmã Gisele. Ele pergunta, agita aí? Agita aí, eu quero mandar uma música pra ele.
3: E que música quer mandar pro seu cunhado Henrique?
2: Quero mandar aquela, Agita aí.
3: Agita aí?
2: É.
3: Mas a música não existe.
2: Existe sim, essa aqui, ó.

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3: Essa aqui é pra quem tem saudade. Sabe aquela vontade de reviver o passado?

0: 10 anos, a estrela Paula Fernandes fez seu aguardado retorno à Festa do Peão de Barretos nesta quinta-feira. A cantora abriu as montarias cantando Ave Maria a Cavalo, um momento emocionante para todos os presentes. Em entrevista, Paula Fernandes relembrou o início de sua carreira e criticou o machismo na indústria sertaneja, destacando como o ambiente era moldado para homens. Ela também afirmou ser apartidária e rejeitou o uso de inteligência artificial na composição musical, defendendo a sensibilidade humana.
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3: Alô, é da Rádio?
4: Sim, é da Rádio.
3: Eu quero pedir uma música.
4: E que música você quer pedir?
3: Eu quero pedir aquela do pai que reconheceu a paternidade.
4: Música do pai que reconheceu a paternidade?
3: É, é aquela. Aqui estou, tu é minha filha.
4: Mas esta música não existe.
3: Existe sim, essa daqui, ó.

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4: Olá, muito boa tarde pra você. Eu declaro aberto o finalzão de semana. Muito prazer, eu sou o Johnny Silva. Hoje, 28 de agosto de 2026, sexta-feira, finalzão de semana. Tudo combinando, que maravilha, né? Vamos juntinhos nessas duas horinhas aí com muita música boa. Melhor do pop nacional, internacional, sertanejo, arrocha, pagode. Tudo isso vai passar por aqui na nossa tarde mais que demais. Esse programa que é muita alegria, muita descontração nas suas tardes por aqui. Tá chegando o Jorge Mateus, Sol nos Olhos. Vamos começar muito bem a nossa sexta-feira. Boa tarde pra você.

continuamos nesta vibe incrível, nesta sexta-feira, tarde maravilhosa pra você aí. Você ouvindo o Zerbi com a participação de Sofia, passou Stephanie e Gabriele, resolve seus B.O.s. Olha eles chegando aí, é o Felipe Rodrigo, gosta de rua. Enquanto isso, segue a gente aí nas redes sociais, porque por aqui a gente continua com a nossa tarde.

0: menos é mais aí, animando a nossa sexta-feira, o nosso finalzão de semana. Coração partido! Vou para um breve intervalo, tomar um pouquinho de café, mas já eu tô de volta, trazendo mais músicas pra você, mais sucessos, mais lançamentos. Coração, tudo isso aqui na nossa tarde.
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0: embaixador Gustavo Lima mostrou seu lado solidário durante a festa do Peão de Barretos. O cantor realizou uma apresentação especial e emocionante para as crianças em tratamento no Hospital de Amor, localizado na cidade. Esse gesto de carinho e apoio levou alegria e esperança aos pequenos pacientes, mostrando que a música sertaneja também é sinônimo de solidariedade e amor ao próximo. Um momento de pura emoção no Barretão.
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3: Hora certa.
4: 4:58.
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13: É da Rádio?
14: Sim, é da Rádio.
13: Eu quero mandar uma música.
14: E pra quem você quer mandar música?
13: Quero mandar uma música pro meu tio Eduardo.
14: Seu tio Eduardo?
13: É, só que ele não pode ficar sabendo que foi eu que mandei essa música pra ele.
14: Já vem você aprontando alguma, né?
13: É só uma música.
14: E qual é a música que quer mandar pra ele?
13: Quer mandar aquela, Tio Eduardo Cheira Peido.
14: Tio Eduardo Cheira Peido?
13: É.
14: Mas ele não vai ficar bravo com você, não.
13: Ué, e por quê?
14: Porque essa música não existe.
13: Existe sim, essa aqui, ó.

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4: Não poderia faltar eles, né? Chegando por aqui o Diego e Arnaldo com a participação do Murilo Ruf, aqui na nossa Tarde Mais que Demais. Vem comigo.

Esse menino faz umas modas boas, né? Essa aí, ó. Eu fui, Joá. Que maravilha. Tudo combinando aí com o nosso finalzão de semana. Muita gente já combinando o que vai fazer hoje na sexta-feira. Tomar aquela gelada. A sair à noite. Ah, não esquece da gente não, viu? Antes você ouviu aqui o Só Pra Contrariar, Nosso Sonho Não É Ilusão. Ah, essa aí de 1999. E você relembrando aqui na nossa programação, aqui na nossa Tarde Mais Que Demais. Por aqui continua, Jimmy. Tarde Mais Que Demais. Por aqui continua, Jimmy.

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1: Fica tranquila, eu vou deixar você terminar. 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

0: que tem alguém. É um dos dias mais felizes da vida, né? A sexta-feira e o dia útil do mês aí, o quarto dia útil, o quinto dia útil. Você imaginou a sexta-feira curtindo um pagodão gostoso desse aí? É o Grupo Menos é Mais com Simone Mendes, o P do Pecado. Por aqui continua, já já eu volto, trazendo mais pra você.
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A madrugada desta quinta-feira foi de muita emoção e grandes shows na festa do Peão de Barretos. Simone Mendes levou a sofrência para a arena e foi ovacionada pelo público em um retorno emocionante ao Barretão. Além dela, César Menotti e Fabiano abriram a programação com sucessos de mais de 20 anos de carreira. E Alexandre Pires encerrou a noite com seu projeto Pagonejo Bom, misturando sertanejo e pagode. O evento segue com momentos marcantes e muita música boa. Você...

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2: Hora certa.
3: 5:27.
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14: Alô, eu quero mandar uma música.
15: E pra quem você quer mandar música?
14: Eu quero mandar uma música pro meu amigo, o Joseph Clay. Eu quero mandar uma música pra ele, porque ele tá pensando em colocar silicone no bumbum.
15: Colocar silicone no bumbum?
14: É.
15: E que música quer mandar pra ele?
14: Eu quero mandar aquela. O cara gay quer um bumbum.
15: O cara gay quer um bumbum?
14: É.
15: Mas essa música não existe.
14: Existe sim. Essa daqui, ó.
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1: Chegando o embaixador, termina comigo antes. Estou falando do Gustavo Lima, fazendo presença aqui na nossa tarde mais que demais. É assim, música boa é o que não falta, né? Uma ótima tarde pra você.

0: Quem gostou faz barulho! Muito obrigado, gente, muito obrigado!
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0: Boa noite, Uberlândia! Faz barulho aí, Uberlândia, que eu quero ouvir!
1: Que coisa linda, galera!
0: Obrigado!
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o Zé Neto e Cristiano escondendo o ouro. Passou por aqui o Projota, Vitão e também a Júlia B. Ah, na nossa programação é assim, né? Enriquecida aí a nossa programação nessa tarde gostosa de sexta-feira. Continua sempre com a gente aqui. 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Chegando mais uma do Zé Neto e Cristiano, barulho do foguete.

0: turma do pagode com o grupo Menos é Mais. Bebe, vem me procurar. Tô cansado aqui de dançar. Você acredita nisso? Ah, manda um recado especial aqui. Põe a minha pra gelar aí, compadre. Que mais tarde estarei aí, com certeza, pra tomar aquela cerveja gelada, comer aquele petisco bem gostoso. Ah, que maravilha. Gente, quero te convidar pra ir comigo. Quer ir comigo? Ó, vou para um breve intervalo, mas já já eu volto trazendo muito mais. Enquanto não tem aquela garrafinha verde pra gente tomar, eu vou tomar água mesmo, tá bom? Já já eu volto.
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2: Itambé FM e a hora certa.
3: 5:53.
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0: Ana Castela chegando.

0: Gente!
1: Obrigada.
2: Maravilhoso. Na tua pau!
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Você ouvindo Matheus e Cauã, Cronômetro. Passou por aqui também o Ira, um projeto gravado aí na MTV, com a participação da Pete. Eu quero sempre mais. Ah, que maravilha, né? Você relembrando, matando saudade aqui na nossa tarde mais, que é demais. Por aqui continua mais música chegando, o finalzão de semana, sexta-feira gostosa. Vamos juntinhos, porque por aqui a música não para. Continua!

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0: Muito obrigado a você que escolheu a nossa rádio pra te fazer companhia todo dia, o dia todo. Pra gente é um privilégio, um prazeraço enorme, tá bom? Você ouvindo aí o Thiaguinho, finalizando por aqui mais uma tarde mais que demais. Mas voltaremos aí na edição especial de finalzão de semana. Fica triste não, tá? Porque tá chegando uma atração aí que vai complementar a sua tarde, vai fazer o restante da sua tarde ficar muito mais feliz com muita música boa, tá bom? Até o finalzão de semana, se Deus quiser, a edição especial da nossa tarde mais que demais. Espero por você, tá certo? Um ótimo final de semana, tudo de bom pra você. Tchau, tchau!
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3: Hora certa.
4: 6:23.
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1: Alô, turma! E aí, tudo beleza? Tudo certo? Que maravilha, minha gente! Eu sou Kleber Salles. Hoje é sexta-feira, em dia 28 de agosto de 2026. Está começando por aqui o nosso Onda Sertaneja, com o melhor do sertanejo raiz, o melhor dos modão chonado, modão de viola. É, você vai ouvir com a gente aqui, viu? Muita coisa boa é o que vai rolar no nosso Onda Sertaneja por aqui. A nossa onda mais ouvida da música sertaneja, rapaz. É, e você, claro, faz parte desse sucesso, né? Você que nos dá a sua audiência e também sempre está divulgando, comentando aí com seus amigos. Obrigado, viu? Obrigado por falar sempre aqui do nosso Onda Sertaneja, viu, compadre? Os compadres, as comadres, os caboclos, as caboclas estão curtindo aqui o melhor programa de moda sertaneja, né? Eita coisa boa!

Eli Silva e Zé Goiano, carteiro, aqui no nosso Onda Sertaneja. Teve Fernandinho e Manduri também, que passaram por aqui, né, com Mulher Mal Amada. E os Serranos e Ted Correia com Tordilho Negro. É só para começar, né? Já foi só para a gente dar início aqui ao nosso Onda Sertaneja. Agora tem o Joaquim e o Manuel com Prisioneiro da Saudade aqui na nossa sexta-feirona, hein? É sexta-feira chonada, compadre, comadre. Vamos nessa!

0: Teodoro e Sampaio com Pobre Menina Rica, fechando aqui a nossa primeira sequência do Onda Sertaneja, viu? Eita, aqui você ouve as melhores músicas sertanejas raiz, o melhor da música caipira. É, caipira de fato, só. Nós somos caipira, viu? Daqui a pouquinho tem mais, hein? Depois do intervalinho, eu volto com o segundo bloco do nosso programa. Não sai daí não, continua com nós.
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2: 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E a hora certa.
3: 6:50.
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4: É, já é o quarto bloco, rapaz, do Onda Sertaneja aqui desta sexta-feira. Mandando um abraço aí para todo o pessoal que tá ouvindo. Você, meu amigo caminhoneiro, irmãos caminhoneiros, né? Curtindo aqui o nosso programa. Obrigado pela companhia, pela audiência. Vamos lá com Humberto e Ronaldo. Essa aqui é boa, hein? Pé na bunda. Vamos lá, então, aqui na programação desta sexta-feira. É, sexta-feira gostosa, hein? Sexta-feira de muita moda chonada.

Maiozinho e Zé Tapera, colcha de retalho aqui no Onda Sertaneja. É o nosso Onda Sertaneja desta sexta-feira, hein? Teve Estrela da Manhã com Zé Mulato e Cassiano. Hoje é só raridade, hein? Só modão aqui, caprichado mesmo, viu? Vamos lá agora com Léo Cafundó e Marquinho, Pedacinho do Mundo, aqui no nosso Onda Sertaneja da super sexta-feira de Modona, chique nos últimos, rapaz.

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2: obrigado.
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1: 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Bate palma pra Bruninho Davi, Goiânia!
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0: Elias Rony aqui no nosso Onda Sertaneja, na Sinfonia do Amor, fechando aqui mais uma sequência cabeceira, mais uma sequência top, né? Eu sou Kleber Salles, vou ficando por cá, né? Volto amanhã com o nosso Onda Sertaneja. Combinado? Grande abraço para todo mundo, fiquem todos com Deus e amanhã tem muito mais no seu rádio, hein? Valeu, gente! Tchau, tchau!
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3: A Justiça de São Paulo rejeitou mais um pedido de liberdade apresentado pela defesa de Deolane Bezerra e decidiu manter a influenciadora presa preventivamente. Ela está detida desde 21 de maio na penitenciária feminina de Tupi Paulista, no interior de São Paulo. Deolane é ré em um processo que investiga suspeitas de lavagem de dinheiro e organização criminosa relacionadas à Operação Vernix. Essa é pelo menos a quinta tentativa da defesa de conseguir a liberdade da influenciadora desde a nova prisão. Segundo a decisão, a justiça considera que existe risco de reincidência em crimes financeiros, mesmo caso Deolane cumpra medidas cautelares ou prisão domiciliar. A defesa, por outro lado, contesta as acusações e considera a prisão desnecessária e ilegal, enquanto novos recursos ainda podem ser apresentados.
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6: Itambé FM, e a hora certa.
7: 7:16.
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1: Os filhos de Erasmo Carlos, Leonardo e Gil procuraram a polícia para pedir esclarecimentos sobre duas movimentações bancárias feitas após a morte do cantor, em novembro de 2022. Os valores questionados somam R$ 345 mil. A principal transferência, de R$ 300 mil, teria sido realizada no próprio dia da morte do artista. E segundo os herdeiros, o dinheiro foi enviado para uma conta atribuída à viúva, Fernanda Passos. Além dos R$ 300 mil, os filhos também questionam outra movimentação de R$ 45 mil, que teria sido destinada ao pagamento de serviços jurídicos contratados por Fernanda. Leonardo e Gil alegam que a conta estava somente no nome do pai e que, após a morte, os valores deveriam integrar o espólio e seguir as regras do inventário. O caso foi levado à Delegacia de Defraudações do Rio de Janeiro, mas o Ministério Público informou que não encontrou elementos suficientes para abrir uma investigação criminal contra a viúva.
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2: Itambé FM e a hora certa.
3: Hora certa.
4: 8:15.
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1: Durante o Rancho do Maia, Patixa Teló causou ao brincar com o gordão da XJ na frente da noiva dele, Nicole Caroline. Vestindo um baby doll, a influenciadora abraçou Sidney Bezerra e entrou na brincadeira ao dizer que gostaria de ficar com ele na cama. A situação rapidamente chamou a atenção de quem estava no local e também nas redes sociais. Nicole, que acompanhava tudo de perto, reagiu com bom humor e brincou com a situação, pedindo para Patixa se afastar do marido. O próprio gordão entrou na zoeira e provocou a noiva sobre o comentário da influenciadora. Apesar da provocação, o clima foi descontraído e tudo terminou como uma brincadeira entre os participantes do reality.
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3: Itambé FM, e a hora certa.
4: Hora certa.
3: 8:25.
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0: Itambé FM e a hora certa.
1: 9 horas.
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